0: tem.
1: Canta, vai, anjos, pra quem não tem fé, o Rapa. Na Interativa, estamos ao vivo agora na internet. E você vai curtindo essa sequência de músicas. E a gente vai dando umas pausas aqui, algumas intervenções, pequenas intervenções. Cara, o som que vai rolar agora me arremete a tempos tão incríveis, tão especiais. Mesmo que seja dos anos 90, já entrando na fase dos anos 2000, eu ouvi muito essa música que foi a minha década preferida. Roxette. Mas não é qualquer uma, não. Você vai ver e vai falar, é, tia.

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1: Gosto muito de Madonna. É, você também gosta. Sabrina Carpenter, Bring Your Love. Posição de número 7, Benson Boone, Beautiful Thing. Posição de número 8, teve Rosé e Bruno Mars, Apache. Posição de número 9, Olivia Rodrigo, The Cure, vem na posição de número 10. Tô sabendo de uma novidade sensacional que vem já já, mas antes...
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1: Resgatando Titãs com Marvin, versão acústica de 1997. Ah, como eu gosto.

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7: Esqueça tudo que você conhece como rotina. O novo normal acabou de ser redefinido e o mundo inteiro parou pra olhar e ouvir. Ó, você sabia que pra divulgar essa faixa os meninos do BTS compraram páginas de jornais americanos simulando um falso flagrante deles no banheiro? Gerou um choque mundial. E aí, Norma?

0: vocês.
1: Filiárias, bem-vinda mais uma vez, né? Você não merece um bem-vindo, não. Você já é de casa, né? Bird of a Feather. Posição de número 5, eu tenho em Palacão, Jenny, Dracula, outra e outro, né? Outros que são de casa. BTS já é de casa, só que essa é a novidade. Veio com Normal. Eu confesso que gostei até da tática que eles usaram pra divulgar um jornal impresso. Mídia tradicional na alta.
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1: Clarice. Já que você quer, Clarice, 2005, You and Me, Lifehouse.

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1: Vou confessar pra você que a música pode até ser nova da Taylor, recém-lançada, mas volta na era da nostalgia, porque vocês viram de qual filme essa música é trilha sonora? De Toy Story. Aí você vê que a gente tá na era dos filmes He-Man, tantos outros que foram clássicos da nossa infância, né? É os 30 a mais, todo mundo feliz. Primeiro lugar, Taylor, Cat Sai, Gabriela, posição de número 2, Ted Swims, Lose Control, posição de número 3, Alex Warren, Fever Dream, cara, eu gostei demais dessa aqui. Posição de número 4, Pancada.
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1: Vai, degusta e me fala o que você acha desse som aqui, vai. Okay.

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0: Vem com tudo nessa segunda. Nós vamos tocar muita música, muito hit, muito clássico nessa horinha sem nenhum intervalo. Pede o seu aí também, que é um Azizam. Nem precisou pedir. A Interativa toca.

Cara, como eu curti essa música em James Morrison com Nelly Furtado. Ah, é uma viagem de reflexões da adolescência e da juventude que você meio que batia aquela bad, né? 90, era de 2008, na verdade, essa, né? Seguimos com bônus.

0: Jackson, clássico de Billie Jean, com vocês, o rei do pop. 1983, me despeço pra voltar amanhã, porque já falta o quê? Um minuto e alguma coisa pro amanhã. E é às 8 da noite, valeu.
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0: gentlemen, welcome.
1: Vamos lá.
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4: Um bom dia pra você nesta terça-feira. Aqui DJ Henrique Amaral começando Inesquecíveis. Hoje dia 28 de julho. Agora os melhores clássicos, flashbacks, músicas que marcaram aí algum momento da sua vida, com certeza. Seguinte, vamos ter nesta edição Eagles? Vamos ter. Vamos ter também The Police? Com certeza. E vou abrir com Savage Garden.
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1: As menininhas do The Cover Girls, lembra? Pra mim é o seguinte, uma música remete a um momento, e foi justamente o passamento, né, da filha da escritora, né, da novelista da Globo, Glória Pérez, a filha dela falecida, né, justamente no período da novela, e era o tema de amor, né, dela com o rapaz que até então foi o assassino dela na vida real, Wishing on Stars. Teve também o som de Eagles com Hotel California, Cássia Eller era o segundo sol. Segue o Inesquecíveis com muito flashback, músicas escolhidas a dedo. Curte reggae? Eu curto muito. UB40.
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1: Gilberto Gil, Vamos Fugir, teve Duran Duran com Ordinary World. Esse é o Inesquecíveis da Interativa, que segue agora com Boyz II Men.
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11: Hablando em sério por la rádio Interativa, empeçando a hora, Jornalist Popcost 32, por aí, velho. Bom dia.
12: Bom dia, José. Bora começar a terça-feira, hoje, 28 de julho de 2026, meu velho. Bora nessa?
11: Bora nessa. Chegou Patrícia Castro por aqui. A Patrícia Castro é perita criminal da Polícia Técnico-Científica, ou melhor, só Polícia Científica de Goiás. Bom dia, seja bem-vinda, Patrícia.
13: Bom dia, Zé. Bom dia, Pablo e todos os nossos ouvintes dessa manhãzinha, dessa madrugada.
11: Vamos lá, agora. Agorinha, a gente começando mais um Falando Sério pela Rádio Interativa FM. 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Vamos lá com os principais destaques aqui do Falando Sério. Vídeo de inteligência artificial. Pablo, não estamos te vendo, hein? Como vídeo de inteligência artificial de Jair Bolsonaro pode impactar o PL e o ex-presidente da República. Conteúdo foi exibido durante convenção partidária do PL neste sábado. O PT acionou o TSE e também o Superior Tribunal Federal, STF, contra o material. Bom, na convenção foi exibido um vídeo produzido com inteligência artificial para simular um pronunciamento de Jair Bolsonaro, que cumpre prisão domiciliar. Na gravação, o ex-presidente, aliás, o avatar do presidente, afirma estar preso e calado por uma decisão arbitrária. Diz que nenhuma prisão vai calar o sentimento de esperança despertado por seu movimento e pede que os apoiadores recebam Flávio Bolsonaro de braços abertos como candidato à presidência. Para diferentes especialistas, isso aqui está no portal G1, ouvidos pelo G1, o conteúdo deve causar reações tanto do TSE quanto do Supremo. Isso porque o TSE proíbe o uso de deepfakes ou conteúdo sintético para substituir a imagem ou voz de pessoa viva, mesmo com autorização. O ex-presidente, que cumpre pena de 27 anos e 3 meses de prisão domiciliar, não deve divulgar manifestações de conteúdo político eleitoral por qualquer meio após determinação do ministro Alexandre de Moraes. E aí, Pablo Costa, é lógico que não dá para saber se Bolsonaro autorizou, se não autorizou, se ele tinha conhecimento ou não, se ele consentiu, se ele assinou embaixo. Isso nunca vamos saber. Mas a campanha de Flávio Bolsonaro, o partido, o próprio candidato, esses sim podem receber algum tipo de punição. Agora, quem foi escolhido relator? Tcharam! Nunes Marques, o ministro que foi nomeado por escolhido por Jair Bolsonaro, Pablo Costa.
12: Vamos lá, uma coisa, outra coisa, outra coisa. Sobre a imagem, tá tudo ok aqui, José Luiz, o problema é aí mesmo, viu?
11: Já está normal.
12: Ah, resolveu já, era um problema aí no monitor, imagina, alguma coisa aí no retorno. Mas vamos lá, a anuência de Jair Bolsonaro para o uso da imagem criada por inteligência artificial, ela tem consequências penais para ele, já que se for comprovado algum tipo de concordância, isso pode restringir ainda mais a prisão domiciliar com restrição que ele está tendo. Porque a gente sabe que ele está proibido de receber qualquer tipo de visita fora advogados e médicos, além das pessoas que moram lá, ou seja, a Michele e a filha dos dois, a Laura. Então só essas pessoas podem frequentar a casa durante aquele período após a publicação daquela carta que ele usou para se comunicar. Então, isso aí pode ter um agravamento. Por exemplo, ele pode voltar para o regime fechado, pode voltar para a Papudinha, por exemplo, na hipótese de se comprovada concordância de Jair Bolsonaro em relação àquele uso de inteligência artificial da imagem e da voz dele. Esse aqui é um ponto. Outro ponto é a perspectiva eleitoral. Aí independe de anuência ou não de Jair Bolsonaro. Para a anuência dele, tem uma perspectiva penal para o próprio. Agora, em relação à lei eleitoral, ela é muito clara. Você não pode fazer uso de pessoas vivas ou mortas falando algo que elas não falaram. Então é o seguinte, Jair Bolsonaro, se falou aquilo lá, ele tem a consequência penal e eleitoral. Se ele não autorizou e não falou aquilo lá porque não falou, porque foi uma criação, a consequência é eleitoral. E aí, em caso mais extremo, pode ser até a cassação do registro da chapa. Ou seja, Flávio Bolsonaro não poderia ser o candidato pelo PL. Aí teria que fazer uma aliança, teria que colocar outra pessoa na cabeça de chapa, seria outro caminho. Em relação à relatoria do Cássio Nunes Marques, a gente ainda não pode falar porque a gente só tem aquele episódio fatídico e infeliz em relação às pesquisas até agora de maior vulto eleitoral, a partir do momento que ele assumiu a presidência do Tribunal Superior Eleitoral. Assim, tem que aguardar. O que a gente pode... Eu não gosto de especular o que o juiz vai fazer, o que não vai fazer, eu não sei. É aguardar. O ponto é, existe arcabouço legal, existe legislação que diz que o que fez ali, o que aconteceu ali, é ilegal. Isso é um ponto pacífico, basta ler a lei. A partir daí... qual vai ser a gradação de uma punição e se é que vai existir uma punição, nós precisamos aguardar.
11: Tony Carlos chegou, Tony Carlos é jornalista e analista político. Tony, a gente está falando aqui do avatar, do vídeo de inteligência artificial de Jair Bolsonaro exibido lá no lançamento da campanha, no lançamento, na convenção, como é que chama a... Convenção que define os candidatos, que oficializa os candidatos. Na oficialização da candidatura do senador Flávio Bolsonaro à presidência da República, um avatar do ex-presidente Bolsonaro com imagem, voz de Jair Bolsonaro, mas que não era ele, né? Fez um pronunciamento ali contra a sua prisão e a favor da candidatura do filho. E aí eu coloquei pro Pablo que dificilmente a gente vai saber, vai haver provas de que Jair Bolsonaro sabia ou autorizou. Mas, então assim, dificilmente Jair Bolsonaro deve ser punido ou pode ser punido. Mas, por outro lado, a campanha de Flávio Bolsonaro errou. Então, o partido e o candidato podem sim receber algum tipo de punição.
14: Bom dia, Zé, bom dia a todo mundo aqui presente na Interativa hoje. Esse episódio do Flávio Bolsonaro usar o avatar do pai na convenção do PL, ele serviu para que a Justiça Eleitoral se pronuncie de forma ainda mais clara do que pode e do que não pode. Eles pegaram ali, eu não diria uma brecha, mas eles pegaram algo que não havia sido discutido. A verdade é que pegou todo mundo de surpresa. Usar um avatar do próprio Bolsonaro, com a voz do Bolsonaro, parecendo o Bolsonaro, mas sem ser o Bolsonaro, né? Dentro dessa questão da IA. É claro que o Bolsonaro consentiria o uso da imagem dele na campanha do filho, né? Eu acredito que ninguém tem dúvidas disso. Mas a Justiça Eleitoral, Zé, agora ela precisa deixar claro, não pode usar avatar, entendeu? Porque agora, que depois que aconteceu, parece assim, não, mas a lei já trata e tal, não. Você vai ver, a lei ela trata, igual o Pablo citou lá, mas a política brasileira ela vive tantas surpresas, né? Tantas espertezas, tantas situações que torna-se, agora tem que deixar claro isso também. E a Justiça Eleitoral ela vai ter que ser ágil nesse sentido, porque todo dia vai ter uma surpresa. Você pode ter certeza disso. Todo dia vai ter uma surpresa como essa. Então, essa esse posicionamento da justiça, ele precisa ser claro. Não é caso de cassação de candidatura, etc. A justiça eleitoral vai querer dar exemplo, eu acredito, vai dar uma multa. Entendeu? Vai dar uma multa. Que começa ali, se eu não me engano, em R$5.000, e ela vai subindo de acordo com a reincidência de erros que a justiça eleitoral julgar. Entendeu?
11: É evidentemente uma manobra, porque o Jair Bolsonaro não pode participar da campanha, e houve uma manobra que a gente vai ver os desdobramentos, né? Para burlar essa proibição de que Jair Bolsonaro, preso, né, nesse momento em prisão domiciliar, cumprindo uma pena de 27 anos de prisão, para que ele possa indiretamente participar da campanha, mesmo não podendo. Pois não, Patrícia Castro.
13: Bom, esse fato traz à luz aí, Zé, a um momento de inteligência artificial que a gente vive, né? Hoje a gente tem muitas plataformas, não é só mais no deepfake, né? Que é naquela internet mais submersa ali que se consegue fazer. Mas eu busquei aqui e na resolução 23.610/2019 do TSE fala que é proibido o uso na propaganda eleitoral de conteúdo sintético em formato de áudio e ou vídeo gerado ou manipulado digitalmente, né? Não fala aqui se é sob inteligência artificial, se é apenas edição de vídeo, você pegar uma imagem que já existiu e editar, mas ainda que mediante autorização para criar, substituir ou alterar a imagem de pessoa viva, falecida ou fictícia. Então, como o Tony e o Pablo falaram e vocês, vai vir aí uma série de desdobramentos e fico alerta para esse uso de inteligência artificial agora nas eleições, né? De novo, confundindo, Zé, as pessoas se confundem realmente se aquilo é real ou não. Não é todo mundo que tem esse acesso de saber que aquilo ali foi manipulado digitalmente, né? Foi criado por um vídeo, por um aplicativo, por um sistema. Então, vai começar a vir um monte de normas, apesar de que uma macro já existe.
11: Bora lá, previsão do tempo para hoje, máxima 33, mínima 19 em Goiânia, de acordo com a Clima Tempo. Chuva, nada de chuva, o sol nasce às 6h43 e se põe às 18h03. Sol com algumas nuvens durante o dia, à noite o céu fica com muitas nuvens, mas não chove. Tá um friozinho, tá fresquinho lá fora. Vamos ver como é que tá a temperatura. Uma coisa que eu observei, ela tá chegando, a lua cheia tá chegando. Ela tá quase cheia, meus amigos. E a lua, agora, antes das 6 da manhã, tava maravilhosa. Já estava aparecendo lua cheia. Bem, de acordo com o Clima Radar, olha só, tá aqui contradizendo a Clima Tempo, que falava que a mínima iria ser de 19. O Clima Radar tá dizendo que a temperatura é de 16 graus, com sensação térmica de 15 graus nesse momento em Goiânia. E já tem ouvinte dizendo que tá friozinho em Canedo. Vamos lá. Imagens, por favor, Fabinho. Olha a foto que ele mandou do painel do carro dele. Tá marcando 13 graus lá no Canedão, na gloriosa Senador Canedo. Vamos lá, 3226-9490, não dá para mostrar imagens, Fabinho. Então ficamos sem imagens. Vamos lá, são 6h15, 6:15. Caminhão explode, causa congestionamento na BR-153 de Professor Jamil a Goiânia. Meu amigo, são aproximadamente 60 quilômetros. Tivemos congestionamento de 60 quilômetros ontem na BR-153. Um caminhão explodiu ontem à tarde, provocando um congestionamento por mais de 3 horas, que estendeu de Professor Jamil a Goiânia. Segundo a PRF, a pista sentido Morrinhos-Goiânia já havia sido liberada ontem à noite em uma das faixas. O bloqueio parcial da pista mobilizou equipes dos bombeiros e da PRF, enquanto motoristas enfrentaram horas de paralisação na rodovia. De acordo com a PRF, um incêndio começou no reboque do veículo. Ao perceber as chamas, o motorista desacoplou o cavalo mecânico, evitando que o fogo atingisse toda a composição. Então ficou só na carroceria ali, no cavalo mecânico. O condutor não se feriu. A carga seguia de São Paulo para Goiânia. Era composta por vários produtos químicos. Uma parte dos produtos escorreu sobre a pista devido ao aclive existente no trecho. De acordo com a PRF, os bombeiros controlaram o incêndio e realizaram a lavagem da pista. Existe a suspeita de que um manancial existente nas proximidades possa ter sido afetado pelo produto. Olha o tamanho do problema. Situação que vai ser apurada pelas equipes da Saneago. Então, além do problema aí do prejuízo, do incêndio, do tumulto, da chateação para os motoristas que ficaram até 3 horas presos, tem um problema maior ainda, que pode ter sido a contaminação de um manancial. Só faltou aqui na matéria o local desse acidente. Em nenhum momento eu vi, mas deve ter sido próximo a Goiânia, para ter assim, né, atingido no sentido Itumbiara, Goiânia, professor Jamil, Goiânia, pro congestionamento ter atingido toda essa extensão. Logicamente, o incêndio deve ter ocorrido já perto de Goiânia. Agora são 6:18, pois não, Patrícia?
13: Não, Zé, só explicar um relato interessante aqui pro ouvinte. Eu fiz um curso recentemente lá pela Polícia Científica de habilitação em produtos perigosos, Zé. Então, o Corpo de Bombeiros tem esse curso e ele habilita os pessoal das forças de segurança. No caso dos peritos, é por causa da atuação nesses locais, né, de extravasamento, aquilo ali, houve um acidente, vai ser periciado, tem um local, né? Então, a gente fez um curso onde a gente é habilitado profissional para poder lidar com aqueles produtos perigosos. Então, todo esse material vai ter que ser removido por equipes de força de segurança e salvamento e vai ter que ser avaliado ali, então, o dano ambiental. Então, como o Zé disse, teve o dano ali, todo o transtorno, o travamento ali das vias, e ainda vai ter que ser calculado o transtorno e o prejuízo ambiental com o extravasamento de todos esses produtos, né? Determinados perigosos. Eu tô vendo aí que tem ácido sulfúrico e diversos outros ácidos.
11: Agora são 6:19. Mais de 30 deputados argentinos repudiam Milei por ataques ao Brasil, especialmente ao presidente Lula e ao ministro Alexandre de Moraes. Também daqui a pouquinho no programa de hoje, no Falando Sério de hoje, a crise se escala com o ministro da Fazenda do Brasil, Durigan, entrando na onda do Milei, chamando Milei de palhaço, com Lula dizendo que não conhece, tipo assim, quem é esse cara, se referindo ao Milei, com Milei dando entrevista numa emissora de rádio e escalando a crise, né? Então, além de presidiário, ele chama Lula de ladrão e faz outros ataques, vai para suas redes sociais, reproduz trechos dessas entrevistas, incendeia as suas redes sociais. Com isso, voltamos com este e outros assuntos aqui na sequência do Falando Sério na Rádio Interativa.
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1: Olá, agora são 6:26, de amanhecendo no Parque Vaca Brava, Vacão, velho. Vamos lá com imagens do Vacão, mas que imagem maravilhosa é essa, meu Deus do céu, do Vacão. Olha só que maravilha. Obrigado a Luísio Calista, que mandou as imagens do Parque Vaca Brava no amanhecer pra gente aqui na Rádio Interativa FM. Tem outro ouvinte interagindo com a gente, mas vamos com notícias, depois a gente volta com a interatividade com os nossos queridos ouvintes. Mais de 30 deputados, uma curiosidade, né? Deputado na Argentina é diputado com I. Então, mais de 30 deputados argentinos repudiam ataques de Milei ao Brasil, especialmente a Lula e Alexandre de Moraes. Ex-presidente argentino chamou Milei de energúmeno após visita ao Brasil. Esse aí foi um pronunciamento do ex-presidente Alberto Fernandes. Lula ironizou Milei após ser criticado por presidente argentino, dizendo: quem é esse cara? Milei, por sua vez, lotou rede social com críticas a Lula em meio à crise diplomática. Diplomacia brasileira adota cautela e governo não pretende deixar a Argentina sem representação. E aí, aumentando, escalando a crise e entrando na onda de Milei, o ministro da Fazenda, o atual ministro da Fazenda, Durigan, chamou Milei de palhaço e disse que o Brasil está melhor que a Argentina. Eu não imagino, por exemplo, o Haddad, que é o ex-ministro da Fazenda, fazendo uma coisa dessas, mas o Durigan fez, Pablo Cossa.
2: Não sei, né, José Luiz? A gente está em período eleitoral e as coisas ficam mais afloradas. As línguas, elas ficam mais ferinas. Então, pode ser que nesse momento o Haddad falaria assim, em que ele está na disputa, mas a gente está especulando aqui. O ponto é, o professor de Relações Internacionais da USP, o Feliciano Guimarães, ele deu uma entrevista à Folha de São Paulo muito interessante, José Luiz, porque ele conversa muito com intelectuais argentinos, com o corpo diplomático argentino, e a informação que ele traz é que eles não conseguem entender esse comportamento do Milei e partem para uma análise mais até psicológica, psicanalítica do presidente argentino, dizendo que ele nutre uma ojeriza tremenda pelo Brasil. E eles não conseguem entender, já que a Argentina, entre 15 e 20% do total de exportações da Argentina é para o Brasil. Então, assim, enquanto as exportações brasileiras para a Argentina totalizam 5% do total brasileiro exportado, não consegue entender, tendo em vista que a dependência da Argentina perante o Brasil é maior do que o Brasil perante a Argentina. Mas o Milei, ele não age com uma racionalidade, com a diplomacia esperada e, principalmente, não respeita a liturgia do cargo nenhum. E se a coisa vai escalar, esse professor da USP, que conversou com a Folha de São Paulo, diz que a resposta até agora foi em tom apropriado e que cada semana com a sua pauta, foi acho que a expressão que ele usou. Ou seja, se escalar mais, você muda o tom colocado. Por hora, ele considera apropriada a reação brasileira.
1: Agora são 6:30. Atlético Goianiense vence o Operário do Paraná no Acioli e cola no G6 da Série B. Quarteto ofensivo brilha em vitória que fez o Atlético colar no G6. E o Atlético teve seu maior público na Série B após críticas de presidente. Por outro lado, Vila Nova perdeu para o CRB e sofreu a quinta derrota consecutiva como visitante. O técnico do Vila Nova avaliou a derrota para o CRB. Foi nossa pior partida. E o Goiás vai ter 2 semanas de treinos antes de jogo contra o Londrina. Como é que ficou agora a tabela da Série B, meus amigos? Criciúma em primeiro lugar, com 40 pontos, Operário em segundo com 35, o Vila Nova em terceiro com 34, Novo Horizontino em quarto com 33. Mas temos aqui o Juventude, que tem um jogo a menos e 32 pontos e que pode ultrapassar o Vila Nova, pode tomar a posição. Temos o Fortaleza, que está com um jogo a menos também e que está com 31 pontos e, se vencer, empata com o Vila Nova em número de pontos. O Atlético tá coladinho ali no G6 com 31 pontos na 7ª posição. O Goiás está em 9º, já concluiu a rodada, já jogou a 20ª rodada, está em 9º lugar com 29 pontos. Bora lá com mais Falando Sério na Rádio Interativa FM. Bora lá. 3226-9490, tarifaço. Governo brasileiro vai à OMC contra a organização. Que significa a sigla? A gente fala daqui a pouco. Vai à OMC contra tarifaço imposto pelos Estados Unidos. Medida se refere tanto aos 25%. Por suposta concorrência desleal, quanto à taxa de 12,5%, totalizando 37,5%. De acordo com a apuração da Folha, disputa na organização não deve ter efeitos práticos, até porque tem demandas lá na OMC que demoram um ano e meio. E a gente sabe que esses organismos atualmente no mundo estão bastante enfraquecidos, porque com tantos presidentes, comandantes como Trump, como o presidente da Rússia, Vladimir Putin, etc., com tantos dirigentes totalitários, né? Tá valendo atualmente muito mais a lei do mais forte, a lei de que quem tem mais poder, mais ogivas nucleares, mais exército, mais dinheiro, acaba mandando e sendo muito mais importante do que essas organizações globais, Pablo Coça.
2: Mas é importante não desistir. É importante apresentar os pleitos, é importante fazer cumprir os ritos, porque a desistência, principalmente por parte das ditas potências médias, rol no qual o Brasil se inscreve, você é terceirizar o exercício do poder. Para as potências médias, o premier do Canadá deu um discurso falando muito disso, que necessitam se unir nesse momento para fazer um contraponto a essa tentativa de voltar ao planeta naquela lógica da zona de interesse, da zona de influência de cada superpotência bélica. Então, é necessário não desistir desses organismos multilaterais, desse mundo construído pós-Segunda Guerra, porque se a gente conseguiu algum tipo de tranquilidade social, de algum tipo de paz, e potências menores negociarem com as maiores, foi por conta do mundo multilateral.
1: Agora são 6:34, 6:34. Tem aqui a participação do nosso ouvinte que manda bom dia, José Luiz, Pablo e bancada. Temos aqui o jornalista Tony Carlo e a perita criminal Patrícia Castro também. Sérgio, esse é o bom dia do Parque Flamboyant. Imagens, por favor. Fabinho, imagens. Olha só, então, o amanhecer no Parque Flamboyant neste momento. Sim. Também do belo Parque Flamboyant, só que a foto dele não mostra o lago, como aquela bela foto do outro ouvinte que mandou a foto do amanhecer no Vaca Brava. Vamos lá, 3226-9490, para você interagir com a gente. Projeto Adote uma Praça recebe 26 pedidos após novo decreto da Prefeitura de Goiânia. Está aqui no Jornal Popular. Fabrício Vera escreve: Passo alterou em março as normas do programa, que teve 96 propostas desde a criação em 2019. Levantamento do Popular mostra praça com 4 solicitações, mas sem sinais de revitalização. O programa Adote uma Praça recebeu ao menos 26 solicitações de adoção em 2026. Ou seja, pelo menos 26 empresas manifestaram o desejo, a intenção de adotar uma praça, igualando a marca de 2019, ano de sua criação. A maioria dos pedidos foi protocolada após a Prefeitura de Goiânia publicar no dia 30 de março um decreto que alterou as regras do programa, flexibilizando procedimentos e ampliando as possibilidades de participação. Em 7 anos, a iniciativa acumula quase 100 propostas para a adoção de praças, parques, canteiros e outros equipamentos e espaços públicos do município, criada por uma lei de maio de 2019, durante a gestão ainda de Iris Rezende. E após a aprovação de projeto pela Câmara, em 2017, o programa foi mantido na administração Rogério Cruz e segue em vigor na atual gestão. Em comparação às edições anteriores da lei, o decreto publicado em março diferencia os pedidos entre manutenção, conservação e os que envolvem obras ou intervenções, com a exigência de um projeto básico para os casos com intervenção. O texto também detalha etapas para análise dos requerimentos, como a publicação dos pedidos no DOM, Diário Oficial do Município, com um prazo para manifestação de interessados e os critérios para definir a proposta mais adequada com base no interesse público e na viabilidade técnica. Houve também a inclusão da Secretaria Municipal de Gestão de Negócios e Parcerias no trâmite do processo, Pablo Cossa.
2: Olha, a gente tem que analisar isso com muito cuidado, porque a gente tem experiências muito positivas em que, de fato, a empresa consegue fazer um trabalho ali muito interessante de zeladoria que beneficia a vizinhança. Mas a gente tem casos também, José Luiz, de simples apropriação do espaço público. Vai lá, cerca e faz uma extensão do próprio lote. Restaurante que adota uma praça e coloca todas as mesas lá, José Luiz. Aí bota uma cerquinha só pra ver ali, pro cara não fugir, pra, sem pagar a conta e tal, não sei o quê. Quando é fé, o restaurante, o bar, tomou aquela praça pra si. E aí é dono da praça e ninguém mais da comunidade usa. Então, assim, enquanto ideia, faz muito sentido. O cara que tá ali do lado, cuidar da praça para que seja um cartão de visita pro negócio dele, para que a sua clientela fique mais à vontade ali naquele espaço público, desde que não seja de uso exclusivo dos clientes daquele empreendimento comercial. A gente sabe de casos na cidade aí, de pracinha, de parque, de viela do setor sul, por exemplo, que virou extensão comercial, virou uma ocupação, virou uma extensão do próprio lote. Então, se não tiver essa fiscalização posterior, vira ocupação e ampliação no terreno, José.
1: Olha, e tem outro problema aqui que a reportagem levantou, que é assim, a preferência das empresas pelos setores nobres. Goiânia tem 641 bairros, meus amigos. E nesses 7 anos que a lei Adote uma Praça está em vigor, nesses 7 anos, só 44 dos 641 bairros e setores inseridos no plano diretor de Goiânia tiveram propostas de adoção pelo programa. E olha só os campeões: setor Marista, 8 propostas; setor Serrinha, 6 propostas; Jardim Goiás, Sudoeste, Vila Rosa tiveram 4 pedidos cada. Então, assim, a grande, nem 10% dos setores dos bairros de Goiânia receberam propostas, né? E aí existe uma preferência das empresas pelos bairros de maior visibilidade, mais centralizados, mais nobres. Esse é um grande problema. E tem também um novo projeto que foi aprovado recentemente pela Câmara Municipal de Goiânia, neste mês, um projeto do vereador Lucas Quitão, o Mobiliza, que autoriza o município a conceder os direitos

0: participação do Pablo dentro de instantes. 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
1: Bom dia. Tem aqui a participação do nosso ouvinte que está interagindo com a gente, dizendo o seguinte: olha só, não tá dizendo nada, tá mandando imagens. O povo tá empolgado com as imagens. Ele manda a filmagem aqui do litoral. Vamos lá, imagens, Fabinho. Olha só, um calçadão. Vamos ver se tem áudio. Não tem áudio. Olha, Camboriú, é? É Camboriú que passou ali no letreiro? Ah, não, Cambrilis? Onde é isso, meu Deus do céu? Ah, é Espanha, o Reinaldo, direto da Espanha. É Cambrilis o nome da cidade aí? Ouvinte, muito obrigado a você que sempre manda imagens. OMC, a gente falou no bloco anterior, Organização Mundial do Comércio, e no bloco anterior estava na fila o jornalista Pablo Coça.
2: Mas era sobre essa questão do naming rights lá de praças, parques aqui em Goiânia. Esse é outro ponto complicado também. A gente já viu muita mudança de nome de avenida, de praça, que não pega, né? As pessoas acabam chamando aquele equipamento público pelo nome que já conhecem há muito tempo. Então, assim, muda o nome porque quer homenagear uma personalidade que faleceu, ou parente de um político, às vezes é isso também, né? É a mãe, é o pai, é a tia de um político, e coloca lá pra homenagear. E aí, o que acontece? Só bagunça pro carteiro, porque, na verdade, pro entregador. As pessoas continuam chamando pelo nome tradicional, aí aparece outro nome no aplicativo, o CEP fica bagunçado, vira uma zona. Essa história de empresa comprar naming right te acompanha muito em casas de shows, e agora a gente começou a ver em estádio de futebol também. Mais famoso é o do Palmeiras, né? Era o Allianz Park, agora virou o Nubank Park, e se você não vive ali o Palmeiras de perto, você acha que é outro estádio, não é o mesmo, que mudou de nome. Casa de show é uma loucura. Você já nem sabe mais o nome da casa de show. De São Paulo, no Rio, dois anos muda o nome da casa show. Por quê? Porque é contrato, começa, entra uma nova equipe de marketing, muda o direcionamento, estratégia, a comunicação da empresa, muda, acaba o contrato, o povo sobe demais e trocam. Você nem sabe o nome das casas, sabe? Aqui em Goiânia, a gente teve isso no Aramacau do Clube Jaó. Teve um tempo que a Cerveja Sol comprou lá, aí ficou um tempo anunciando como Sol Hall, não lembro o nome direito e tal, e aí muda o nome, eu nem sei o nome hoje, eu já falo lá, é lá no Clube Jaó, é lá no Aramacau. Todo mundo fala isso. E não sabe o nome do espaço hoje. Sabe por quê? Porque muda tanto. Imagina você fazer isso numa praça. Imagina você fazer isso num parque. Vocês acham apropriado, realmente? Acham uma boa ideia? E a lei já existe, só não foi aplicada ainda. O Vaca Brava vai chamar X-Tudo do Pablo Parque. Mas não é mais Vaca Brava, é X-Tudo do Pablo. Pit Dog do Pablão. E aí o Pit Dog do Pablão Parque vai lá. Agora vai ser o Boteco do Zezão. Zé Luiz comprou um boteco lá no Vaca Brava. Boteco do Zezão Parque. Faz sentido isso, rapaziada?
3: Não.
2: Vocês acham isso apropriado? A gente já viu a zona nas casas de show. Sério mesmo, vocês querem botar a Praça do Avião, vai virar a Praça do Garageiro Alberto. Garageiro ali da Praça do Avião, comprar a Praça do Avião. Direito de nome. Praça Garageiro Alberto. É isso mesmo, rapaziada? É disso que a gente tá falando?
1: Bora lá, agora são 6:51, Prime Medical Center, referência em saúde sexual masculina, produtos homologados pela Anvisa e CRM. 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Tony Carlo.
4: Ô Zé, essa história toda aí de dar nome de praça, adotar praça, acho que tá tendo uma confusão entre o público e o privado. Eu já vi alguns exemplos em algumas cidades, de fato, de você adotar, de você conceder para iniciativa privada, mas você não muda o nome. O máximo que a empresa faz, ela cuida lá, bota uma plaquinha. Ah, empresa X aqui cuida dessa praça, cuida dessa fonte de água dentro desse parque, faz isso. Então tá tendo essa confusão, não precisa disso tudo. Até porque empresa, o gestor público precisa entender que empresa, ela não dá dinheiro. Ela não gasta dinheiro dela, entendeu? Assim, ah, porque eu sou bonzinho. Infelizmente não funciona assim. Ela tem que ter uma contrapartida. Então as contrapartidas, elas precisam ficar mais claras. Tem que se ter uma divulgação melhor da prefeitura. Olha, vou dar isenção de IPTU durante um ano para a empresa que cuidar da Praça X. Uhum. Entendeu? Por quê? Porque vale a pena conceder essa isenção? Vale, porque gasta muito, vamos supor se o custo de você fazer a manutenção de uma praça é muito maior que o IPTU. Tô dando um exemplo. Tem que se fazer esses cálculos, entendeu? A coisa precisa ficar mais clara, porque aí vai atrair mais iniciativa privada, porque quer ou não, 26 é muito pouco, Zé. Você mesmo já falou aí, mais de 600 bairros em Goiânia, e você tem 26 propostas, entendeu? Tem bairro aí que tem uma praça em cada esquina, em cada cruzamento, né? Então é muito pouco. Então, falta o poder.
1: E aí aquelas praças de menor visibilidade ali no na periferia da cidade, raramente vão ter alguma empresa interessada em tomar conta, né?
4: Raramente. Então tem que se ter esse cuidado na hora de se elaborar as propostas, os projetos, a divulgação do poder público. Precisa ter uma gestão. Às vezes o político, ele fica muito empolgado com a repercussão na imprensa. Igual foi do Quitão. Entendeu? Vou dar o name rights pra pegou uma coisa que tá na moda em estádio de futebol. Goiás agora fez o dele, né? Ali na Serrinha vai mudar o nome. O Pablo citou o caso do Palmeiras, que um dia é Allianz Parque, agora é Nubank, ano que vem vira Itaú, nunca se sabe, né? E por aí vai. Tudo bem, iniciativa privada faz isso, mas vamos separar, vamos planejar, vamos fazer a coisa direitinho, né? Que a empresa sai ganhando, o município sai ganhando, a população sai ganhando e a gente não perde tempo. Porque senão fica a gente perdendo tempo aqui discutindo isso horas e horas e horas para falar o óbvio para a prefeitura.
1: 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CBF investiga apostas suspeitas em cartão de Lúcio Acosta do Fluminense. Um relatório de empresa contratada pela FIFA apontou o volume de apostas suspeitas em um cartão amarelo de Lúcio Acosta do Fluminense em jogo contra o Red Bull Bragantino. Olha só o naming rights aqui, né? Uhum. O nome do Bragantino agora é Red Bull Bragantino, pelo brasileiro. Por causa desse índice, isso aqui é um exemplo, pro ouvinte que não tá entendendo, como é que é esse negócio de naming rights aí, para equipamentos públicos em Goiânia, aprovado recentemente pela Câmara Municipal. Uma empresa vai lá, assina um contrato, vamos supor, para cuidar da praça por 10 anos, e ela vai poder colocar o nome dela na praça. Então, tô fazendo uma suposição. Empresa X, agora é a Praça X Sol.
3: Praça Tamandaré, muda de nome, muda
1: então, praça não sei o que, Encol, vamos usar aqui uma empresa quebrada, Encol Tamandaré. É um exemplo, são exemplos. Como o Bragantino agora está se chamando Red Bull Bragantino. Bom, voltando à notícia, por causa desse indício, a CBF iniciou uma investigação em torno da advertência para saber se teve o objetivo de favorecer apostas. Órgãos como a Polícia Federal, Ministério Público, STJD e STJD foram avisados pela Confederação. O Fluminense já foi notificado. Lúcio Acosta negou irregularidade por meio da assessoria do clube. O Fluminense recebeu notificação sigilosa da CBF sobre o fato e informa que está à disposição para colaborar com os órgãos competentes. Fluminense, Earbud, Bull. Aí, aqui na própria matéria nem colocaram Bragantino mais, é só Red Bull. Enfrentaram-se no dia 17 de julho no Maracanã, na retomada do brasileiro. Houve um empate por 1-1. A casa de apostas Skate reportou um volume anormal de apostas no cartão amarelo de Lúcio Acosta neste jogo. Isso é avisado para a empresa que monitora o brasileiro, a Sport Radar. Foram constatadas apostas em criptomoedas, o que dificulta a localização dos apostadores. No caso das séries A e B, a Sport Radar é contratada pela FIFA, que recebeu primeiro a informação sobre a anormalidade. Em seguida, o caso chegou à CBF. A confederação já fez as notificações para as autoridades públicas e aguarda os retornos. Bom, o relatório da Sport Radar é habitualmente o ponto de investigações sobre possíveis manipulações de apostas no Brasil e aponta um volume anormal de operações em cima de um lance no jogo. Os casos mais recentes de Paquetá e Bruno Henrique, por exemplo, também começaram com relatórios de volume de apostas anormal. Aí liga lá o radar. Opa! Por que estão apostando tanto aqui que o Lúcio Acosta vai levar um cartão amarelo? Lúcio Acosta, de fato, recebeu o cartão diante do Red Bull quase no final da partida. E aí, aos 47 do segundo tempo, começou uma confusão entre os jogadores dos dois times. A briga se iniciou longe de Lúcio. O jogador argentino empurrou Lucas Barbosa, do Bragantino, e depois o zagueiro Gustavo Marques, que também o empurra. Por isso, o árbitro indicou o amarelo para Lúcio. A partida terminou aos 54 minutos. Ou seja, claramente, o Lúcio Costa parece ter cavado. Tipo assim, eu preciso levar um cartão. Eu vou cavar um cartão amarelo aqui. Pablo Costa.
2: Bom, a gente sabe que essa farra das bets chegou em campo. O Ministério Público de Goiás fez um trabalho muito interessante aqui com o jogador do Vila Nova aliciando colegas. Já teve jogador do Goiás envolvido. A gente teve esses casos aí não confirmados envolvendo Bruno Henrique e Paquetá. Ou seja, é segunda divisão, é primeira divisão. Imagina nas categorias de base. Imagina o futebol feminino, que tem o olhar muito menos, a lupa é muito menos apurada do que tem para a primeira e para a segunda divisão do Campeonato Brasileiro. Isso aí acontece na Inglaterra, acontece na França, acontece na Itália, nas principais ligas do planeta. E aí não tem jeito, né? Porque assim, o Paolo Rossi, lá em 82, ele tava punido, tava suspenso, ele não iria jogar a Copa do Mundo, talvez fosse muito bom pro Brasil se não jogasse, inclusive, ele não iria jogar por conta de um problema de aposta. Em 1981, já falando desse problema, certo? 45 anos atrás. Então assim, já estava tendo esse problema. Hoje, que as bets estão aí nessa praga inacreditável, tudo que é celular, a coisa ficou muito mais fluida e fácil acontecer pelo volume. E aí você tem que ter esses mecanismos de controle. Porque, só um cartão amarelo aos 47 segundos tempo. Pô, beleza. Mas isso leva a uma... Primeiro pro clube que paga, né? Que é o primeiro lesado. E o cara vai tomar outro cartão amarelo, vai ficar suspenso no jogo. Às vezes, você tomar um cartão amarelo numa entrada, o cara toma o cartão amarelo no finalzinho do jogo, tem que fazer uma entrada mais dura para preparar um contra-ataque, é expulso, prejudica o time. Além de tudo, assim, tá ganhando dinheiro de uma forma ilegal. Qual a solução disso? Punição pesada pro atleta que participar. Os clubes já dão palestra no começo do ano, na pré-temporada, são obrigados pela CBF a dar palestra explicando que eles não podem se envolver nisso. Eventualmente acontece, como a suspeita agora, estão investigando o luxo do Fluminense. E se chega no Fluminense, uma camisa grande do futebol brasileiro, no Flamengo, não foi comprovado o Paquetá e do Bruno Henrique, mas surgiu toda a polêmica lá. Se chega no Goiás, se chega no Vila, bicho, chega em qualquer time.
1: 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Postura de Milei vira munição para adversários eleitorais de Flávio. Visto como trunfo na campanha de Flávio, Milei virou alvo de críticas até mesmo na direita e foi usado para fortalecer discurso da soberania. Tô me lembrando aqui de um detalhe, Tony. O Flávio Bolsonaro, no começo da pré-campanha, tenta se apresentar como uma versão moderada do pai, uma versão, né, seria a direita que come com garfo e faca. E ao longo do tempo ele vai se radicalizando e a campanha dele, ou pré-campanha, que agora já é campanha, vão se radicalizando e chegando cada vez mais perto das posturas do pai. Como nesse exemplo aqui do Milei, que era para ser um grande trunfo e que acaba sendo mais um elemento de radicalização daquela campanha que pretendia ser, digamos, mais light.
4: Isso está ocorrendo, Zé, a gente tem que ter a noção clara que não é por falta de habilidade. Isso está ocorrendo porque as denúncias em cima do Flávio enfraqueceram a candidatura dele. Então, o que ocorre? Para ele não perder aquela base mais ideológica, se agarrar mais nela, numa base ideológica que lhe dá uma certa segurança de pelo menos ir para o segundo turno, ele tem se agarrado nesse discurso mais ideológico, mais radical, que foi a questão do falando de urna para diplomata, essa questão do Milei, de levar o Milei para lá e o Milei xingar o presidente da república, fazer aquela dancinha, aquilo tudo. Então isso tudo faz parte de uma estratégia de sobrevivência. Uhum. No jogo político. Ontem eu estava vendo uma notícia, uma informação de que o QG do Flávio Bolsonaro, ele está mais preocupado agora já com o segundo turno. Eu acho um risco, primeiro você tem que passar pelo primeiro, mas que na visão deles, essas posições, a base dele está muito consolidada para ele ir para o segundo turno, que ele apanhou demais, teve denúncias demais e tem sobrevivido nos levantamentos que mostram condições dele ir ao segundo turno. Estou falando em ir ao segundo turno, não estou falando ganhar, ir ao segundo turno. E de fato, o eleitor bolsonarista, ele tem se mostrado muito resiliente diante das denúncias contra o Flávio e não tem dado muita oportunidade de outros candidatos despontarem e crescerem muito. Porque a base bolsonarista, ela é forte, varia de 15 a 20%, até mais, se brincar.
1: Sim, aqui em Goiás, por exemplo, né?
4: Então, essa é a realidade. Por isso que o ouvinte, ele precisa entender esse jogo político.
1: No Fujioka é assim, tem quem compra um único produto, tem quem compra vários, tem quem usa CPF, tem quem usa CNPJ e todos têm a certeza do melhor negócio. Bom, e aí voltando ao Milei, a participação de Milei, segundo matéria aqui do portal UOL, assinada pela Maria Laura Giuliani, a participação de Milei na convenção que oficializou Flávio como candidato à presidência da República no último sábado, gerou críticas e passou a ser explorada por adversários do senador. Do PT, Partido dos Trabalhadores, ao Novo, políticos de diferentes campos ideológicos condenaram a intromissão de um líder estrangeiro na eleição brasileira, o que reforça aquilo que já tem sido usado pela campanha de Lula, no discurso da soberania nacional, porque aí seria mais um presidente de outro país, como Estados Unidos e Trump, tentando interferir no processo eleitoral brasileiro. 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Bora lá, tem ouvinte interagindo com a gente, mandando mensagens de texto e mensagens de voz. Você manda aqui no WhatsApp da Rádio Interativa FM. Daqui a pouco, as primeiras mensagens de voz do nosso querido ouvinte. Tem aqui tem a participação do nosso ouvinte. Tem aqui a participação do nosso querido ouvinte dizendo: bom dia, a menos de 10 dias acabava a Copa FIFA, onde constatamos preferências e interferências por parte do presidente Infantino. Será que na Copa que realmente nos interessa, organizada pelo TSE por meio do seu presidente Cássio, esse tenderia a dar uma infantinada? Provoca aqui o Moisés Júnior. Voltamos em instantes.
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3: 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Falando sério na Rádio Interativa FM, tem aqui o Wendel dizendo o seguinte, sobre as falas do Milei, pena que não posso votar nele. Ele falou tudo que muitos têm medo de falar nessa democracia relativa, diz aqui o Wendel. É a democracia boa, é a democracia dos Estados Unidos hoje, né? É boa, é estar vivendo nos Estados Unidos e criticar o presidente Donald lá. Veículos estão sendo perseguidos, universidades estão sendo perseguidas. E aí, democracia relativa, democracia relativa é o Brasil, né? Esse discurso cola para uma grande parte da população. Vamos lá com mais ouvintes interagindo e tomando áudios e áudios aí pro Fabinho. Tem aqui a participação do nosso ouvinte que esteve em São Jorge. Quem aqui já esteve na gloriosa São Jorge? Vocês conhecem São Jorge? Pablo Costa conhece, já foi lá na Expedição Ecológica. Já. Tony, Patrícia, já foram?
4: Já
3: foram. É 10, né?
4: Demais.
3: Então diz aqui o nosso ouvinte. Estive em São Jorge essa semana e me lembrei de você. Em seguida fui a Cavalcante. Que lugares lindos e cheios de cultura. Nosso estado é maravilhoso. Eu amo a praia, mas nada se compara ao que temos. Voltei para Goiânia já querendo retornar para lá. E ele mandou imagens, meus amigos. Imagens, por favor, Fabinho. Imagens de uma bela cachoeira, olha só, rapaz.
4: Santa Bárbara, né?
3: É a Santa Bárbara? Não, não tô reconhecendo. Olha o poço que tem ali, meu amigo. Olha isso, meu amigo. E tem gente que não valoriza, né? Fica querendo só viajar para outros estados, para praia. Muito obrigado, ouvinte. Aliás, a nossa ouvinte, Luana Pablo Coça.
5: A Chapada dos Veadeiros, ela tá hypada nacionalmente, né? Você entra nesses portais aí, Globo.com e tal, é só artista da Globo frequentando a Chapada, Letícia Spiller, Vanessa Camargo, né? O jogador de futebol desses bombados, todo mundo indo pra Chapada dos Veadeiros. Eu conheci a Vila de São Jorge em 1994, eu tinha 15 anos de idade. Não tinha nem energia ainda, sabe? Ali era uma vila mesmo, sabe? Precário, trem, tudo simples e tal. Hoje é Jericoacoara, né, bicho? Hoje tá playboyzado. É lindo, mas tá baita playboyzado.
4: Colocar até
5: tá pegando o caminho, por exemplo, que Canoa Quebrada pegou, né, lá no Ceará. Que era um lugar hippie. Itacaré, na Bahia, pegou também. Era um lugar hippie de surfista. E hoje é tudo gourmetizado.
4: Gourmet.
5: A Chapada dos Veadeiros, vá rápido. Porque tá, já, na verdade, já passou do ponto daquele turismo de realidade, de cultura, como nosso ouvinte colocou. Mas você ainda acha. Daqui a pouco, meu amigo, vai ter até asfalto na Vila de São Jorge.
3: Uhum. Não tem asfalto. Nunca deve ter, Pablo Costa, porque tem já tá pedras, calçada.
5: É. Nunca é muito tempo.
3: Mas já tá calçada. Você não foi a São Jorge depois que calçaram com um paralelepípedo?
5: Aí, eu já falei mais ar.
3: Jericoacô. São os verbos inventados pelo Pablo Costa. Jericoacoá. Eu Jericoacô. E como é que seria a conjugação disso, meu Deus do céu?
4: Jericoacô.
6: E tem um detalhe interessante, Zé. Que isso foi lá para 2021, 2022. naquela época estava registrando um aumento muito grande de voos de aviões menores de São Paulo para lá. Então o Pablo tem razão. A playboyzada de São Paulo vai para lá e vai em peso e vai de avião.
3: Vamos lá, agora são 7:17, a proximidade de Brasília. Isso, tem muita gente que desce no aeroporto de Brasília e pega o carro com 2 horas e meia, 3 horas. Tá lá na Chapada, tá em São Jorge, né?
6: Ronda. Mas aí já tem um particular.
3: Ah, sim. 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Tem um ouvinte aqui que vocês são pilhados, meus amigos. As pessoas que falam que o Brasil hoje tem uma democracia relativa. O que que as pessoas querem? Querem que aqui haja liberdade para se tentar golpe de Estado e ficar tudo por isso mesmo. Houve claramente uma tentativa de golpe de Estado aqui. Havia até plano para assassinar o presidente e o vice-presidente eleitos. E tá tudo bem. Tinha que ficar impune. E aí, se há punição para quem tramou isso, mas onde é que fica a liberdade? Se existe punição para quem, por exemplo, divulga notícias falsas, tudo é em nome da liberdade, mas essa galera só vê a liberdade do seu lado. Quando algo é falado contra o que essa galera acredita, aí sim eles querem punição severa, não querem essa liberdade, entre aspas, não. Tem a participação de mais ouvintes e temos mais notícias aqui no Falando Sério da Rádio Interativa FM. Bora lá, ouvinte, quer interagir com a gente? Mande a sua mensagem, mande o que você quiser, áudios, vídeos, desde que respeitosos e não muito longos, aqui pro WhatsApp da Rádio Interativa. Genial Quest, Cleitinho lidera cenários de primeiro e segundo turnos em Minas Gerais. O segundo maior colégio eleitoral do Brasil. E nos cenários testados aqui com ele, em todos, ele lidera com folga, com mais do dobro das intenções de voto, o segundo colocado, com 35-12, 34-12, 35-12, em relação ao segundo colocado, ele, Alexandre Calil, Patrus Ananias, nas três principais simulações, que vem em terceiro lugar, tem 10% das intenções de voto. No segundo turno, ele lidera também com folga aqui em todas as simulações. A mais apertada, mesmo assim, com bastante folga, com 15 pontos de frente, seria contra Patrus Ananias, do PT. Ele teria 46 contra 31 de Patrus. Enfrentando Alexandre Calil, do PDT, ele teria 44, Calil 29, também 15%, e enfrentando Matheus Simões, do PSD, ele teria 46%, Matheus Simões 15%. Agora são 7:21, então, praticamente eleito Cleitinho lá no estado de Minas Gerais, pelo cenário que a gente tem,
5: José,
3: hoje. Pelo cenário.
5: Praticamente eleito, ele não quer ser candidato.
3: Isso aí pra mim é charme, essa história de que eu não sei ainda se eu vou ser candidato.
6: José, essa história.
5: Problema, José Luiz, é que o Minas Gerais é um eleitorado muito machucado, né? Tem traumas o PT, tem traumas o PSDB, as forças que tradicionalmente consolidaram. E o Zema não está no momento de grande popularidade. Veja você, o governo dele não é exatamente bem avaliado. Não é a mesma coisa, por exemplo, do Ratinho Júnior no Paraná ou do Ronaldo Caiado em Goiás. Tem uma distância muito grande. O Romeu Zema tem problemas lá internos, tanto que o seu vice não consegue ter um desempenho satisfatório nas pesquisas. Veja aí. E o Cleitinho sabe que assumiu o governo de Minas agora e assumiu a bucha. Você vai ter 2 anos só de má notícia para tentar, precisando de muito apoio do governo federal, muito dinheiro mesmo, para tentar lá pro terceiro ano, lá pro quarto ano, tentar dar alguma boa notícia. Então, na verdade, ninguém tá querendo muito, não. Assim, o cara que tem um futuro, uma projeção política, que almeja um futuro igual o Cleitinho almeja, não sei se exatamente um bom negócio. Aí, claro, o Calil foi derrotado na última campanha, o vice agora lá do Zema, esses aí têm um interesse. O Patros Ananias foi por pedido do Lula. Ele nem queria ser candidato também, não. É deputado federal, tá muito bem na Câmara Federal. É um quadro histórico muito respeitado pelo PT mineiro. Teria uma eleição compreendida pela militância como tranquila para a Câmara Federal. Foi pro sacrifício após um pedido do Lula. Por quê? Porque o cenário lá estava sem palanque. Assumir o governo de Minas agora é bucha. Não sei se o Cleitinho topa, não, José. Você tá vacinando um trem aí que você tá... Tô te achando muito ousado.
4: 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Bem, amigos da Rádio Interativa, agora são 7:27, pois não, Pablo?
5: Não, é que eu interrompi o Tony na análise de Minas Gerais, peço desculpas aí, porque eu me empolguei, entendeu?
4: Tony, foi mal, Carlos, Tony. Por favor, Tony Carlos.
6: Na verdade, é só dizer o seguinte, existe na política, quando a gente vê um sujeito falar, eu não quero... mas você acredita que tem muitos casos que é verdade, o cara acaba sendo sem querer e acaba sendo eleito? Eu já vi,
7: foi levado,
6: são casos assim que o partido manda, existe um projeto muito maior. É só você ver o caso do Lula lá em Minas com o Patrus lá. Patrus não queria, foi, vai que ele vira governador, que eu acho difícil. Né, mas tem muitos casos que ocorrem. Por exemplo, o Haddad, ele virou prefeito de São Paulo desse jeito, uma estratégia do Lula para ter palanque lá para fortalecer o PT, e acabou virando prefeito de São Paulo, né? Então existem muitos casos que são assim mesmo, não é conversa mole do sujeito, não. Ele não quer e acaba sendo. Aqui em Goiás, por exemplo, a Adriana Costa e a Ava, por exemplo, elas não querem de jeito nenhum ser candidata a governo, candidata ao Senado. Hoje já voltou de novo essa discussão. Achei que a discussão já estava superada. Seria o Luiz César Bueno, mas já estão discutindo isso de novo, dizendo que o Lula vai tentar mais uma vez insistir em cima delas. Entendeu? Então, o jogo político
4: te envolve muitas vezes. A Corse para o governo e Ava para o Senado, isso, ao invés de candidata a deputada federal, né?
6: Isso, justamente. Então, a política tem dessas coisas.
4: 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Briga que acabou em morte do jornalista Delson Carlos. Começou porque dentista queria que ele desocupasse o apartamento, diz polícia. E olha só o detalhe: o jornalista e a dentista, dona do apartamento, que havia emprestado para ele o apartamento para ele ficar um determinado tempo, eles eram amigos fazia mais ou menos 10 anos, segundo o companheiro de Delson. Então, assim, que coisa mais desarrazoada. Amigos, aponta a mulher emprestar o apartamento para ele morar um tempo. E uma discussão onde ela estaria exigindo a restituição do apartamento. Ou seja, não, você tem que sair, eu tô precisando do apartamento. Terminou com a morte do Delson Carlos Henrique de Lima Barros, em um apartamento no setor Bueno, aqui perto do estúdio da Rádio Interativa. Segundo duas testemunhas, houve um desentendimento, porque a suposta autora, que era proprietária do apartamento, desejava a sua devolução, uma vez que havia emprestado o imóvel para que a vítima permanecesse ali por um determinado período, informou o delegado responsável pelo caso. 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
3: Vamos lá, esta cidade que a gente tanto ama, Goiânia do nosso coração. Terremoto de magnitude 7.1 atinge sul do Japão e gera alerta de tsunami. É um país que está altamente preparado para terremotos, mas aí o grande problema é a possibilidade de tsunami, né? Que aí as ondas podem chegar arrasando com tudo. Governo japonês emitiu avisos de emergência para as prefeituras de várias cidades. São 7:38. E aí, voltando ao lamentável caso do assassinato do jornalista Delson Carlos, que ao que parece foi assassinado por motivo fútil, por uma pessoa que supostamente era amiga dele, há 10 anos amiga, a ponto de emprestar um apartamento. Corpo do jornalista Delson é liberado, o velório será hoje. A liberação ocorreu 3 dias após a morte do profissional por causa de uma divergência entre documentos emitidos em Goiás e no Maranhão. Então ficam aí os nossos sentimentos aos familiares e amigos do Delson, pois não? Patrícia Castro, perita criminal da Polícia Científica de Goiás.
17: Ressaltar aqui, Zé, o trabalho da segurança pública nesse caso, né? Então, houve o crime, como é sabido aí, eles eram amigos, tanto que estavam consumindo bebida alcoólica naquele momento de descontração. Ela com a companheira, o companheiro dele não estava no local no momento, estavam apenas os três, houve um desentendimento. E aí houve o crime. Precisou, inclusive, Zé, de uma atuação do BOP, né? Porque após o crime, ela continuou dentro do apartamento, ela estava em momento de surto, onde, segundo consta, tentou tirar a própria vida e o BOP precisou adentrar ao local para conter. Esse é o famoso, Zé, que a gente estuda na doutrina de segurança pública, é o famoso gerenciamento de crise. Então é quando acontece um crime ou está prestes a acontecer e a segurança pública consegue intervir para que não haja mais danos, né? Nem com o autor ali, nem com outra vítima que possa estar no local. Então houve essa atuação, teve o corpo do jornalista, foi pro IML, passou pelos exames e ainda houve essa divergência aí de documentação, né? A gente só pode liberar o corpo de uma vítima com a devida apresentação dos documentos e reconhecimento familiar. Então, ressaltar aí o elogio aos meus colegas aí pelo trabalho nesse caso, nesse triste caso desse jornalista.
3: 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Trump diz:
18: montadoras de carros europeias estão sendo dizimadas pela China.
3: Durante discurso na instalação da GM em Milford, Michigan, o presidente dos Estados Unidos também defendeu tarifas mais abrangentes e produção de veículos
4: em solo norte-americano. Ele afirmou que montadoras europeias como BMW, Mercedes e Volkswagen estão sendo dizimadas pelas montadoras chinesas. E olha que elas são muitas, muitas. Eram 132 e aí com a concorrência imensa dentro da própria China, 7 quebraram, mas ainda assim são 125 montadoras ainda na China. E aí, essas gigantes aí que reinaram durante décadas, né, estão tendo que rever todos os seus conceitos. Por quê? Porque a China, não só nos carros, como em vários outros segmentos, ela chega com tudo, né? Com aquela filosofia de vender em escala muito grande, produzir muito, vender muito, ganhando menos em cada unidade, mas vendendo muito, muito, muito, muito. Então a gente já viu as chinesas mudando a postura de várias dessas montadoras tradicionais até aqui no Brasil, com redução de preços, Pablo Costa. Então, vários veículos aí dessas outras montadoras já tiveram redução de 10, 20, 30, 40 mil reais no preço, senão elas não conseguem competir, inclusive em preço, porque as chinesas chegaram com tudo, trazendo muita tecnologia e qualidade por preços muito menores.
5: Isso é consequência da política de tarifar Donald Trump. A partir do momento que ele meteu tarifa nas placas de energia solar, lá nos Estados Unidos, a China despejou placa solar no mundo inteiro a preço muito popular. Por isso que você viu uma proliferação de energia solar, e hoje é um problema, inclusive, para a logística brasileira. Porque a Dilma estava certa, não tem como estocar vento, também não tem como estocar a luz do sol, sabe? Ela estava correta, né? Nisso aí, a gente não entendeu o jeito que ela explicou, mas no conceito ela estava certa. Você tem esse problema logístico. A partir da proliferação das placas solares, o carro elétrico ficou muito popular no Brasil. Veja você, os números, o Popular deu semana passada uma matéria que mostrou que o emplacamento em Goiás do total de carros elétricos ou híbridos no ano passado foi o mesmo do primeiro semestre desse ano, sabe? Já 30% dos carros vendidos hoje em Goiás são elétricos ou híbridos. E o cara que está vendendo o seu primeiro elétrico híbrido está permanecendo elétrico no híbrido, não está voltando para combustão. Ou seja, você está vendo o seu parente, o seu primo, o seu vizinho, o seu amigo de trabalho comprar um elétrico e na hora que troca, se já deu o momento do ciclo de troca, ele não está voltando para combustão, para gasolina, para diesel, para álcool, ele está ficando elétrico. Tudo isso favorece a China, enquanto os Estados Unidos começam a entrar numa lógica muito, muito da própria bolha, não se permitindo conectar com o exterior. A verdade é que hoje a China, por meio de produtos de muita tecnologia agregada, nessa lógica que você colocou, José Luiz, de vender com a margem mínima e ganhar no volume, não ganhar no produto em si, ganhar vendendo muito, ela muda realmente a estrutura da indústria de alta complexidade global.
4: São 7:40. 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Vamos lá com mais notícias aqui no Falando Sério da Rádio Interativa FM. Morte aos 52 anos. Irmão de Leide das Neves sofreu com depressão e outros problemas de saúde após contato com o Césio 137, diz a associação, aliás, presidente de Associação de Vítimas. Irmão de Leide das Neves, que morreu em Goiás, tinha 14 anos quando houve o acidente radiológico, diz família. A Leide, que era uma criança, né? Uma das pessoas que morreram, e o sobrevivente aqui, o irmão dela, traz pra gente esse drama, que pra mim é parecido com o drama do ferido. Ah, não, em tal acidente tantos mortos e tantos feridos.
3: E aí o ferido a gente sempre acha que não, ainda bem que não morreu, né? Mas às vezes a pessoa fica com sequelas físicas e psicológicas pro resto da vida. E aquilo muda completamente. Esse cara aqui, além de ter perdido a irmãzinha, de ter passado por esse trauma todo, olha o que que ele sofreu pelo resto da vida. Depressão e outros problemas de saúde. E morreu, infelizmente, prematuramente aí.

0: atos de trabalhadores que faziam as necessidades em sacolas e que faziam as refeições no chão durante o trabalho. Trabalhadores são da Bahia e Minas Gerais. Aconteceu em Cesarina, não muito longe aqui de Goiânia. E aí, é bom que o empregador desse tipo, para esse tipo de trabalho, fique atento, porque às vezes aquilo que era considerado normal tempos atrás, não, isso é trabalhador mesmo, tá acostumado a ralar, a ficar no templo, não precisa de nada para eles não, dorme no chão de qualquer jeito mesmo. É bom que se tome cuidado com essas condições, porque aquilo que pode ou poderia ser considerado normal décadas atrás, hoje não é mais. E não é frescura não, porque todo mundo merece um mínimo de dignidade. E aí, esse tipo de coisa pode acontecer, do empregador, né, ser enquadrado como uma pessoa que está empregando trabalhadores em condições análogas, ou seja, parecidas com a escravidão, Pablo Costa.
1: Ah, seu sim. Alerta é muito importante para que as pessoas não fiquem conectadas num tempo que não existe mais, sabe? A dignidade é inegociável. Então, muitas vezes, o empresário acha que qualquer condição é suficiente, principalmente para trabalhos mais básicos, trabalhos braçais, e não é. Você pode entrar numa lista aí de pessoas que, e além de responder, né, criminalmente, por trabalho análogo à escravidão, uma lista que vai prejudicar você a ter acesso a financiamento, principalmente no mundo rural. Você vincula, por exemplo, o Plano Safra ao trato digno em relação aos trabalhadores. Tudo isso tem que ser observado mesmo.
0: Ai, ai, agora são 7:44. E aí, não é porque é peão, tem que dormir no chão, tem que ficar lá jogado. Vou dormir onde? Como são as condições desse alojamento? Mesmo que você esteja pagando. Vai dormir no chão, vai dormir lá de qualquer jeito, meio dos ratos, das baratas. Tem cama, tem banheiro para usarem. Onde eles vão tomar banho? Não, toma banho lá no rio. Não, isso hoje não é admitido mais, não. Ah, toma banho com a cuia lá. Ah, não precisa de banheiro, não. Tem um mato aí. Ah, dorme no chão de qualquer jeito. Isso hoje não é mais admitido. Adolescente brasileira sumiu na França depois de mandar mensagem ao pai na saída do estágio. Estou esperando o trem. E aí a gente acha que não, tá lá na Europa. Ah, tá nos Estados Unidos. Uma filha de um amigo meu, nos Estados Unidos, em Miami, quase foi atacada no monorail lá, que é o monotrilho. Um metrô aéreo, né, que circula do aeroporto pro centro da cidade, Miami Downtown, pegou, né, esse metrô, chegou de uma viagem no aeroporto, acho que no, esqueci o nome, é o aeroporto internacional de Miami, Miami International Airport, ele pegou lá, não tinha ninguém, e aí um cara tentou atacá-la. E ela foi esperta porque só não foi atacada e provavelmente estuprada, porque assim, fingiu sair na primeira estação quando ficou com medo do cara. O cara saiu atrás dela, ela passou pela catraca. Na hora que deu aquele apito assim para partir, porque não tem operador, não tem nada, é tudo automático lá, né? Não tinha quem pedir socorro. Ela, na hora que deu aquele ela deu meia volta, passou por debaixo da catraca e entrou no metrô correndo de novo, e o cara veio atrás dela, e quando ele chegou a porta fechou, ele não conseguiu mais entrar. Isso em Miami. E aí a gente acha que não, aqui é só violência, é só aqui no Brasil, nos Estados Unidos as pessoas estão super seguras, na Europa. Então ela mandou uma mensagem pro pai dizendo que tinha acabado de sair do estágio e que estava esperando o trem. Alice Dias de Oliveira desapareceu há 6 dias. Nas redes sociais, a família está enviando uma mensagem para o governo da França pedindo prioridade para o caso. Voltamos em instantes. 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
2: Ué, amor, que caminho é esse? Não tinha que virar ali? Ah, vamos lá.

0: passadinha no shopping primeiro, amor. Ficar um pouquinho no ar-condicionado. E eu não tô aguentando mais esse calor.
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6: 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Estou com 70% da cidade destruída, diz prefeito de Guariba, sobre estragos de temporal. A estimativa contabiliza casas e prédios públicos com algum tipo de dano do vendaval de sexta-feira. O prefeito daquela cidade afirma que reconstrução pode levar mais de 5 anos. Ribeirão Preto retoma atividades. Ribeirão Preto, a cidade maior atingida por esse fenômeno, onde a gente teve até colegas muito conhecidos da rádio difusão, né? Sofrendo problema seríssimo. Pablo Coça, houve lá uma queda em efeito dominó de torres de rádio difusão, de emissoras de rádio e televisão. Essas torres geralmente buscam os lugares mais altos, né? Elas ficam geralmente próximas, agrupadas, e uma foi derrubando a outra. Virou um cenário de guerra. Aquilo que foi projetado para suportar ventos de até 124 quilômetros por hora, que é a ABNT brasileira, que inclusive vai ter que mudar, virou pó, um emaranhado de ferro retorcido, meu amigo. Então, as forças da natureza estão mostrando para nós aí que as mudanças climáticas chegaram e chegaram para valer. A gente que se cuide. E infelizmente, a gente não vê praticamente nada. A gente só vê as autoridades falando em reconstruir aquilo que foi destruído, etc e tal, e falando em se preparar para os próximos eventos. A gente não fala da causa do aquecimento global, de combater as causas do aquecimento global. Infelizmente, isso aqui está virando o novo normal, Pablo Coça.
10: Veja você a situação da região sul do Brasil, né? Novamente sofrendo com chuvas, novamente com problema de enchentes. Então, assim, a gente tá vendo que esse novo mundo, triste novo mundo, ele agora é a paisagem normal. E, infelizmente, nós como sociedade também não somos previdentes. A gente não prioriza na hora do voto, que na hora de definição de prioridades políticas para a organização da sociedade, alguém que fale sobre isso. A gente coloca outros temas na frente enquanto sociedade e não exercemos o nosso direito ali de pautar o poder público em relação a isso por meio do voto, que a hora que os caras param para ver o sentimento, o pulso da opinião pública, o pulso da opinião pública não está nesse diapasão que você coloca, José Luiz, de uma atitude previdente em relação a essas catástrofes climáticas.
6: Vamos lá, pois não, Tony Carlo.
15: Ô Zé, quando eu converso com os políticos, eu tenho insistido muito nessa tecla, mas eu, às vezes, eu me sinto, já viu aquelas pessoas que entram no ônibus e vai pregar e ninguém escuta?
6: Ai, ai, voz que clama no deserto.
15: É um assunto que eu tenho repetido muito, falando...
6: Só fazendo uma alusão histórica, a voz que clama no deserto é uma alusão bíblica a João Batista, né? Aquele profeta que veio antes de Jesus Cristo, que se intitulava como a voz que clamava no deserto, ou seja,
15: isso.
6: Tá falando e não tem ninguém para ouvir.
15: E eu tenho insistido nessa tecla que nos próximos anos, esse assunto do meio ambiente, das alterações do clima, de tudo que vem ocorrendo, o político que se preparar, que estudar, que criar projetos nessa área, ele vai se destacar dos demais. Ele vai sair na frente, porque é um assunto que vai dominar. O Pablo falou bem quando ele citou aí que você não vê ninguém falando da causa, só assim, ah, eu vou ter que reconstruir, ah, vamos ter que gastar tanto. O Zé citou aí Ribeirão Preto, foi Zé que ocorreu isso. Quem já teve oportunidade de andar na região de Ribeirão Preto, aquilo ali parece um deserto. Muito canavial, entendeu? É plano assim, você só vê aquela cor amarelada, sabe? Você não vê o verde. Então, isso é um motivo. Então, o político, ele precisa pensar que nos próximos anos, se ele não tiver um plano de como combater isso, de como diminuir isso, ele vai ficar para trás, entendeu? Então eu digo e repito, quem atuar nessa área vai sair na frente pensando a médio prazo já, não falo nem mais de longo prazo, a médio prazo. A médio prazo ele vai sair na frente em relação a essa questão desse assunto, porque a população vai precisar. E nesse ano eleitoral, você não vê em nível estadual, você não vê em nível nacional, ninguém discutir esse assunto.
6: 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Tony Carlo, infelizmente eu não tenho essa esperança que você tem, não. Sabe por quê? Já está acontecendo a olhos vistos há muito tempo, nas últimas décadas, e não vira prioridade política nem para os políticos e nem para a população. A população não se importa. Depois daquelas queimadas, inclusive, por coincidência, as principais vieram da região de Ribeirão Preto, e aí, ao que se sabe até agora, criminosas que aconteceram, salvo engano, em 2023, na época da seca, cuja fumaça, nuvem de fumaça, chegou a Goiânia, ficando vários dias. Eu saía para vir para a rádio, 5:30, parecia que estava um nevoeiro, mas era fumaça. Essa nuvem de fumaça chegou a Brasília, que é a capital federal, né, frequentada pelos políticos, né, que tomam as principais decisões nacionais do país. Levou o ministro do STF, o Dias Toffoli, ao hospital, ficou internado por causa de uma crise pulmonar causada pela fumaça. Naquele momento eu falei, bom, agora com esse tapa de luva de pelica na cara, esse pessoal vai mudar os rumos dessa história. E não aconteceu nada de diferente depois. Ou seja, a terra pode estar pegando fogo, a terra inteira, não se vai priorizar esse tema. Sim. A gente vai continuar destruindo e aquecendo o planeta, infelizmente, dificultando cada vez mais a nossa sobrevivência por aqui. Em frente com Falando Sério na Rádio Interativa FM, são 8 horas em ponto, tá chegando a hora do cafezinho. André Rodrigues, DJ Henrique Amaral e companhia com você até às 10 aqui na Rádio Interativa FM. Quer interagir com a gente, ouvinte? Passe a sua mensagem pelo WhatsApp da Rádio Interativa FM. Vamos agora com as últimas notícias. Depoimento de Flávio Bolsonaro à Polícia Federal por calúnia contra Lula está marcado para hoje. O ministro Alexandre de Moraes do STF determinou que Flávio seja ouvido pela Polícia Federal em ação sobre calúnia. Ele vai ter que prestar explicações na investigação. O inquérito apura publicação feita pelo senador no dia 3 de janeiro no X, após a captura do então presidente da Venezuela, Nicolás Maduro, pelos Estados Unidos. Flávio escreveu naquela ocasião: Lula será delatado. É o fim do Foro de São Paulo. Tráfico internacional de drogas e armas, lavagem de dinheiro, suporte a terroristas e ditaduras, eleições fraudadas. Olha o tanto de acusação que ele fez ao mesmo tempo aqui, Pablo Costa.
10: Agora vai ter que responder, né? Não acredito que isso terá consequências eleitorais, tendo em vista que o eleitorado mais fiel do Bolsonaro, do bolsonarismo, repete esse tipo de acusação à torta direito nas redes, em tudo quanto é ambiente. Agora, uma coisa é o Zé Mané da esquina falar, outra coisa é um candidato à presidência da República.
6: 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Agora são 8:03. 8:03. Quest em Pernambuco, Raquel Lira passa à frente com 45% no segundo turno. João Campos tem 39% em levantamento realizado até ontem, que mostra também cenários de segundo turno. Bom, no primeiro turno, Raquel 43, João Campos 37. Cenários do segundo turno também são mostrados nessa pesquisa. Infelizmente, apenas 30 segundos para comentar, Pablo Coça.
10: Ah, parece que temos aí a disputa mais apertada do Brasil até o momento, em cenário de recuperação clara da governadora.
6: Vamos lá, por hoje é só. Muito obrigado, Patrícia Castro, perita criminal da Polícia Científica de Goiás, jornalista Tony Carlo e jornalista Pablo Coça.
15: Valeu, obrigada, até a próxima.
10: Ótima terça.
6: Um abraço para todo mundo. Tá chegando André Rodrigues. Estão chegando André Rodrigues e companhia com Hora do Cafezinho. Voltaria amanhã às 6:00 da manhã.
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0: Bom dia, Goiânia. Bom dia, glorioso estado de Goiás. Mais um cafezinho no ar, meus birulebes. Saravá o dia de hoje, tá? A Ziriga no 12, de forma loquaz, sagaz e um pouco irresponsável também esse programa, vocês sabem disso. E ao meu lado, o impávido Colosso, bom giorno, Principesa, como é que você tá, querido?
1: Cara, tô sensacional, excelente.
0: Não, exagera também, não, pelo amor de Deus.
1: Sim, é porque tem que falar que tá horrível, péssimo, que isso é meu normal.
0: Tu detesta terça?
1: Porque vivem falando pra mim, não, tem que pensar positivo, tem que não sei o quê.
0: Quem
1: você é muito
0: isso?
1: Pra baixo. A vida.
0: Tá certo.
1: Então vamos falar, tá tudo lascado? Tá tudo lascado. Então, mas vamos falar então a verdade.
0: Tá bom, mas tá tudo
1: agora,
0: bem
1: agora, você
0: mesmo,
1: quer que eu minha, né? Tô falando, tá maravilhoso.
0: Não, não, a vida é tão incompreensível, DJ, que se tiver bem, tiver mal, tanto faz também, né, malandro?
1: A questão é o seguinte, só de estar vivo e acordar, levantar, vim pra cá, já tô bem.
0: Olha isso, bicho, eu acordei hoje aqui com Augusto Cury do meu lado, que coisa gostosa, hein, Popolinho? Bom dia. Tem frase, põe na agulha aí.
1: Ah.
0: Augusto Curizinho aí, ó.
1: Vai lá.
0: Ele tem a frase dele, né? Cadê a frase?
1: Eu quero hoje, eu quero Tony Bennett.
0: Faz teu nome, querido.
1: A distância pode até impedir um abraço, um beijo, um toque, mas nunca será capaz de impedir um pix.
0: Isso é verdade mesmo. Isso é verdade. É, Popolinho, verdade, né, cara?
2: Não, não dá, hein? Falar o quê? Hoje o DJ foi profundo, sincero.
0: É claro.
2: Bateu o Sartre.
0: Bateu
2: o
0: Sartre.
2: No existencialismo dele.
0: Bateu o Sartre, ele tá mexendo agora com troca de casais, né?
2: Tá, agora ele tá.
0: Não, porque o Sartre era swingueiro, né?
2: Meu Deus.
1: Cara, meu Deus.
0: Comentário sobre filosofia.
2: A história. O lado B da filosofia mundial.
0: O lado B da filosofia francesa.
1: Falar pra vocês, além de tudo, eu curto é Jung, né? Junguiano. Mas enfim.
0: Ah, eu sou
1: junguiano. O meu swing ultimamente é nem na dança, velho.
2: O meu inconsciente coletivo está dizendo para ser mais feliz hoje.
0: Mas assim, aí é verdade, bicho. Você citou o inconsciente coletivo, que é uma criação. É meio aquela coisa de descobrir a roda, né? Mas do Jung, Carl Gustav Jung, querido, onde quer que esteja, fique com Deus. Tudo bem, Cadu? Como é que você tá?
2: Não, eu nem dei bom dia, calma.
0: Volta aqui, Cadu. Boa apresentação aí.
2: Deixa eu te dar
1: Cadu,
2: bom dia,
1: por favor,
2: bom dia.
1: Não
2: bom
1: dê
2: dia.
1: Bom dia.
2: Bom dia pro DJ. Bom dia pros ouvintes.
0: Bom dia, bicho.
2: Ó, agora vai o Cadu.
3: Né? Bom dia pra todos, menos pra alguns, né?
0: Valeu, Caduzeiro. Tô tranquilo, né?
3: Graças a Deus.
0: Tá todo mundo bem nesse programa, né? Tá bom, então.
3: Feliz demais de estar aqui de novo.
0: Ah, gente. Coisa boa. Se querem mentir por ouvinte, minto aí. Fique à vontade. E Valéria, como é que você tá? Valéria Costa.
4: Tirando o que tá ruim, o resto tá bom.
0: Boa.
4: Né? E aí, bom dia pra galera toda, menos pra você, que sabe que não merece.
0: Tem gente que não merece,
4: é assim, Cadu?
3: A gente precisa falar de haters hoje, eu preciso falar muito sobre isso.
0: Nossa,
4: haters, coisa boa, adoro.
0: Bom, vamos falar em todo caso.
4: Eu tenho haters desde a época do Orkut.
0: Ah, que
2: meu
0: bom.
2: Meu Deus.
0: Eles deixavam depoimento, te xingando.
4: Deixava. Eles fizeram uma comunidade, não aguento mais a Valéria Costa.
2: Meu Deus. Tinha uma comunidade contra você.
0: Tinha. Ai, coisa bonita.
4: Ah, meu bem, é porque eu era sucesso, porque a pessoa pra fazer sucesso, ela tem que ter hater.
0: É verdade.
2: Você tinha uma comunidade contra você. Que
4: tinha.
1: O que é mais
4: era
1: legal
4: só,
1: é você fazer parte, né?
4: Não, que não queria meus shows mais.
0: Tá errado
4: lá na domingueira.
1: Eu acho mais interessante e engraçado é ela ter uma comunidade e fazer parte da comunidade que odeia ela.
0: Tá vendo?
3: Monitorando.
0: Vamos reavivar essa comunidade?
4: Vambora. Tô dentro.
0: 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Beleza, enquete Pano Bianco, academia de hoje. E foi, levantou um pouquinho, pegar o fone ali, né? Chegou o malandro, né, Bietcho? Dá um negócio pro malandro aí, meu irmão, tudo bem? Enquete Pano Bianco de hoje, DJ. Isso aqui vai dar o que falar, viu? Gostosinha, olha isso. Enquete, ideia do nosso comandante chefe Henriqueta Augusta, viu, querido Henriqueta? Se você pudesse substituir a frase ordem e progresso da bandeira do Brasil, que frase você usaria, hein? Vale tudo, Lady Timaya aqui, tá bom? chicleteiro eu, chicleteira ela, seria bom, não seria?
3: Nossa.
0: Na bandeira do Brasil?
3: Ia representar muita gente para a população brasileira.
0: Mas não é, cara.
3: Eu gosto.
0: Mas, ó, Pupulinho, eu tenho uma ideia.
1: A Qual? Gente
0: tem... Não, vamos trabalhar direito essa ideia.
1: Eu colocar o Pix é instantâneo.
0: É boa.
4: Não, mas eu tenho ideia. Desordem e regresso também ajuda.
0: Não, pode ser também. Mas a gente fazer um grande estudo sobre os bordões de personagens do humor brasileiro, de Zorra Total, Escolinha do Professor Raimundo, Praça é Nossa, fazer um concurso nacional pra mudar a frase.
1: Pra mudar a frase.
0: Por exemplo, a gente pode pular nojento.
3: Não,
0: aí eu vou pra galera, querido seu boneco.
2: Não, e a gente pode fazer, não sei, só sei que foi assim.
0: É, pode ser. Peraí.
4: Que bandeira o quê,
0: já
4: cara?
0: Já tivemos a frase vencedora com 20 segundos de enquete pra não
1: Vera, Bianco, Vera Verão, epa, epa, epa.
0: Boa. É. Ai, como eu tô bandida, seria. Ou então a gente põe só Barbosa.
4: Barbosa.
0: É, rapaz, olha, uma ideia, viu? Hein, Cadu? Gostou da ideia?
3: Eu tô viajando aqui algumas também.
0: Não, peraí, pô. Calma que próximo bloco a gente vai entrar na seara Frases do Rock Brasileiro.
3: Boa, pronto, gente.
2: Hoje é dia do rock, bebê.
0: Hoje é dia do rock?
2: A frase, né? Hoje é dia do rock, bebê.
3: Essa é tão ampla que cabe módulos aqui. A gente vai falar por temas.
2: Por temas.
0: Não é, bicho? Olha, morreu Maria Preá, prêmios DJ Henrique Amaral. Temos cabeça de jaca.
1: Temos sim, par de ingressos Cinemais e temos também par de ingressos Happyland pra você participar com frases interessantes. Tava pensando aqui, como é que é? Tchau, tchau. Como é que é o da Xuxa?
2: Beijinho, tchau, tchau.
3: Se quiser, será. Ponto. Essa
0: Olha,
3: é a minha.
0: Que coisa bonita.
2: Um beijo pra minha mãe, pro meu pai e pra você.
4: Hilari, Hilarie.
5: Senta lá, Cláudia.
0: Senta lá, Cláudia.
2: Dá pra fazer uma versão só da Xuxa também.
0: Olha, eu vou aqui pro meu querido Leandreira, diretamente do CCA. Como é que você tá, bicho?
5: Bom dia, André. Bom dia, DJ. Bom dia a todos, pessoal. Muito obrigado por estar aqui.
0: A honra é nossa. E agora, Leandreira, faça as honras aí. Por favor, diga que esse programa não para, por favor.
5: Esse programa não para. 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

0: Chegou o menino. Rapaz, mas tem cada frase aqui sensacional, viu?
1: Peraí, deixa eu ligar meu microfone aqui, cara.
0: Calma,
2: desespera. Agora foi, não. Desculpa, perdão, é que eu ando desesperando demais. Você sabe disso, que a vida não é só sossego, é sufoco. Agora, 3229490, nossa enquete Pano Bianco Academia de hoje. Se você pudesse substituir a frase Ordem e Progresso da Bandeira Nacional, que frase você usaria, meus biruleiros?
0: Por exemplo, tem um ouvinte aqui, não deixou o nome, colocaria assim: sai que é sua, Tafarel.
1: Sai que é sua, Tafarel.
3: Sai que é sua, Tafegol.
2: Saudade do tempo, já que ele citou o nome do grande Tafarel, quem tinha goleiro. Né? Porque três copas com Alisson, eu falo isso e todo mundo: ai, mas é bom goleiro. Ai, joga no Liverpool, joga na Premier League. Que isso, gente? Leva pra casa pra criar essa porcaria.
0: Eu sei, mas goleiro... a fase tá tão ruim que você viu no último fim de semana. O seu goleiro também do Corinthians também. Nossa,
2: ele... Eu não pedi pro Hugo Souza ser titular.
0: Péssima a saída dele. Eu sei, mas calma que vamos chegar lá. Aí o Carlos Miguel do Palmeiras também me faz duas traquinagens, que, pelo amor de Deus,
2: agora, a Copa de 18. Mas a Copa de 18 e 22, o goleiro era pra ter sido o Cássio. Melhor goleiro do Brasil, personalidade, entendeu? Tinha uma ligação.
3: Beleza também, né? Uma coisa.
2: É feio. Né? Goleiro feio é goleiro seguro.
3: Entendi.
2: A gente já ganhou Copa com goleiro bonito. O Tafarel era bonito. Tafarel parecia um piu-piu, rapaz.
3: O Marcos era bonito.
2: O Marcos parecia um motorista de táxi do aeroporto.
0: Não, se você ver, por exemplo, nessa época áurea aí, por exemplo, o Amaral, lateral. Ninguém chegava perto do Amaral, achava que ele era o Corcunda.
2: É, Amaral,
3: o bicho era brabo, hein?
0: É, não, ele é o Severo, né? Da lateral.
2: Aí, gente, como o Pupulim fica defendendo o goleiro bonito do Liverpool, aí a gente perde mais uma Copa.
3: A culpa é do Pupulim.
4: Gente, como o Pupulim, o bom que sou eu, né?
2: O Pupulim, os dois gols da Dinamarca, duas bolas defensáveis.
4: Noruega, cara. Não era nem Dinamarca.
2: Dinamarca, diabo.
3: Então a gente pode pôr na bandeira, a culpa é do Pupulim.
2: Pronto, a culpa é do Bobolim.
4: A culpa é do Bobolim.
0: Chegamos a essa conclusão.
2: Ó, o ouvinte fala aqui: a frase seria tudo deles e nada nosso. Quem é isso? Quem falou isso?
0: Deixa eu ver aqui.
2: Não, vou eu ouvinte, eu quero saber quem é essa frase, a referência. Eu não faço ideia.
3: Eu entendi, mas vou falar.
0: Eu já ouvi ela na Bahia, essas frases.
2: Essa frase?
0: Uhum.
2: Não, a gente podia homenagear o Roberto Carlos, hein, Valéria, na frase da bandeira.
0: Nossa, tem uma aqui pesada.
2: Cadê?
0: Vou apertar, mas não vou acender agora.
2: Bezerra da Silva. O gênio Bezerra da Silva. Porque o Bezerra, assim, o Bezerra gravava diversos compositores, ele não compunha uma letra, uma vírgula. Mas ele gravava, Valéria, você, grande compositor, que é dezenas de compositores anônimos do morro, de vários morros do Rio de Janeiro. Né? Ele fazia um grande concurso de composições antes de cada disco. E os compositores do Bezerra viviam a realidade do morro.
3: Sim.
2: A realidade da caguetagem, a realidade, por vezes, infeliz, do entorpecendo da droga.
3: Sim.
2: A realidade da violência policial, dezenas de realidades que acontecem e que sempre aconteceram. Ao passo que ele, as pessoas acham que o Bezerra mexia com a erva do capeta, né? Mexia com cigarrinho de artista, né?
3: Uhum.
2: Nunca fumou. Não, é sério.
4: Cigarrinho
2: é sério.
4: De, eu tô vendo os adjetivos que você tá colocando.
2: Não, o Bezerra nunca mexeu com cigarro de artista, Leandro. Entendeu? Mas era um compositor. Assim como eu tenho certeza que o Roberto Carlos nunca tomou um chifre. Mas fala sobre. Quem passaria um chifre no Roberto? Tem alguém louco pra isso? Esse silêncio aqui de vocês?
0: Não.
2: Muito obrigado.
5: Mudar de assunto.
0: O bom ouvinte participando. Bom dia, cafezeiro. A frase seria: esse país é da ziriga.
2: Olha, boa.
3: Agora, boa.
2: Eu espero que a gente tenha coragem e peito pra entrar aqui na seara do rock nacional. Frases do rock brasileiro que merecem estar na bandeira.
4: Não, mas só voltando aí de ziriguidum, ziriga, eu acho que podia assim, ó, borogodó e ziriguidum.
3: Também é boa.
2: É bem amplo.
0: Tem outra boa aqui que o ouvinte mandou, deixa eu ver o nome, o Fabão. O Fabão mandou a seguinte: fala, meus cafezinhos, bom dia. Entre e não repare a bagunça. Frase perfeita.
2: Boa. A gente pode colocar uma frase de Paralamas, né, cara? Vital e sua moto sentiam um calor no coração. É, cara, que mais, hein?
5: Mas essa de entre e não repare a bagunça é muito boa, pô.
2: Pro Brasil hoje.
3: Tem uma da Gal Costa, da música da Gal, que era boa. Onde tá o dinheiro? Gato comeu, gato comeu.
0: Onde tá o dinheiro? Gato comeu.
2: Tem alguma frase do
0: Engenheiro? Machinha, né? Machinha.
2: Ô, Leandro, você que é fã de Engenheiros do Havaí, tô errado?
5: Não tá errado.
2: Você é fã, né? Tem alguma frase do Engenheiros do Havaí que merece ir pra bandeira nacional, bicho?
5: Tem. Deixa eu pensar aqui.
3: Essa infinita highway.
6: Isso é uma da highway que não ultrapassa os limites de velocidade.
2: Essa infinita highway já deu essa música, né? Quem aguenta?
4: Já acabou, já chegou no fim dela. Já tá dirigindo. Já tá dirigindo tanto.
0: Não, mas vocês têm que entender que chama-se infinita, né?
4: É. Não, mas do tanto que ele tá dirigindo na highway, já chegou no final.
0: O Luciano Oliveira mandou o seguinte: eu quero é viajar.
2: Eu quero é viajar. Tá bom.
4: Do rock tem uma boa. O pulso ainda pulsa.
2: É verdade. É verdade.
0: É isso. Inútil. Vou mandar um áudio aqui pra gente.
3: A gente só. Nós vamos invadir sua praia.
2: Nós vamos invadir sua praia. Camila, só põe isso na bandeira. Seja o que Deus quiser.
6: Tem um trauma de Camila.
0: Ouvinte participando.
7: Bom dia, galera do cafezinho. A frase que eu colocaria na nossa grandiosa bandeira seria aquela clássica. E o salário, ó.
2: É, rapaz.
0: Essa é boa.
2: Professor Raimundo, que personagem, né, cara? Que programa, né? Porque quando o Chico. Hoje eu tô cheio de história à toa e inútil. Mas quando o Chico voltou com o personagem ali no começo dos anos 90, com a escolinha, o Chico tava destruído pro humor brasileiro. Todo mundo dizia, acabou, sabe? Quando você olha pro cara e fala, ih, já deu o que tinha que dar. Primeiro que tava fora do ar, tava com um problema na garganta, etc. Mas aí voltou e sucesso de audiência no Brasil inteiro.
3: Cara, era o gênio. Da tarde, o cara é genial, né? Quando o cara é genial, assim,
2: a escolinha do professor Raimundo voltou às 5 horas da tarde com o Estruvalha, né?
0: Era. Justo.
2: Né? E com uma pleia de humoristas de outro
0: lado. Old school, hein? A maioria é old school.
2: Peraí, você pega... O Rogério Cardoso.
3: Se fosse frase de novela também, podia usar uma da Juma, né? Quero ir embora daqui.
2: É, querida Juma, querida onça Juma da novela Pantanal.
0: 3226-9490 esse programa.
2: Não para.

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0: eles que são os Beatles do século 21, BTS. Tem que agradar os caras, tá, irmão.
1: Cara, John Lennon revirou agora.
0: Peraí, rapaz, John Lennon está honrado ser comparado a esses coreanos maravilhosos. Maravilhoso. 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E muito ouvinte participando, meu querido cabeça de jaca.
1: Deixa eu ver aqui, frases bandeira do Brasil. Aceita que dói menos.
0: Aceita que dói menos é ótimo, né?
1: Bom, hein? Minha mulher é quem manda. Essa é boa.
2: Tá essa certo. É real, né?
0: É, essa é real, a vida, né? A vida como ela é, já
1: o
0: diria
1: Murilo
0: Nelson
1: mandou
0: Rodrigues.
1: Essa, viu? Já queimei ele. Pinga, farra e foguete.
0: Agora, nós não vamos entrar na seara pagode brasileiro pra preencher
1: eu
0: a lacuna.
1: Eu tenho uma boa.
0: Da nossa bandeira.
3: Cacildes.
0: Cacildes do Mussum.
1: Mussum,
0: saudade Mussum.
3: Cacildes.
2: A gente... Caipirinha, água de coco.
0: A cervejinha.
2: Pé na areia.
0: Isso é Tiaguinho.
2: É.
0: Aí eu me mudo pra Argentina.
2: É.
0: Se a frase for Tiaguinho.
1: Mas você quer ir nessa linha de pagode, não vou falar samba, o pagode você põe lá, Inara aí.
0: Inara.
1: Nossa, aí é demais.
0: É, rapaz. Que canção.
3: Aonde né? você vai e eu vou varrendo.
0: Diga aonde você vai que eu vou varrendo.
2: A barata da vizinha tá na minha.
0: Não, peraí. A gente tem um verso mais bonito e profundo do pagode brasileiro. Ah. Obviamente só pode ser do Black Sabbath, do pagode brasileiro, que é a raça negra. Não é? Que é. Então me ajude a segurar essa barra que é gostar de você.
2: Fica
0: grande, mas a gente pede pro design aumentar.
2: Aumentar.
0: A faixa.
3: Faz duas linhas,
0: né, cara?
2: Eu tô tentando... umas estrelas aí que tem umas que não tá.
0: Pra parágrafo.
1: É
0: muito estrela, né?
1: É que eu tô tentando analisar como é que seria assim, ó. Como é que uma coisa assim machuca tanto?
4: Bem na bandeira, assim.
2: Pode pôr uma aí, lá ele.
4: SPC. O SPC é bem amplo, né? Já pega muita gente.
2: O que é que eu vou fazer com essa tal liberdade?
0: Putz, isso é muito bom. Mas isso é bonito, hein?
4: É.
0: Você viu que o pagode brasileiro foi heróico, foi épico,
2: foi.
0: Né? Até o surgimento do Exalta Samba popizado. O Exalta Samba acabou o pagode brasileiro. Tava todo mundo feliz. Tava todo mundo no programa do Gugu fingindo que tá tocando cavaquinho num playback horrendo.
4: Eu lembro.
0: Aí chegou o Exalta Samba com o Tiaguinho, pé e acabaram o pagode brasileiro.
1: Soueto.
0: Soueto.
1: É. Oh. Tem essa, tem. Como é que chama esses grupos?
3: Do grande sábio jacaré e compadre de Washington. Pau que nasce torto,
1: nossa, mãe.
3: Nunca se endireita.
0: Poesia.
2: Seria
3: bom.
0: É verdade, cara. Agora, eu fiquei com Soueto na cabeça, que era a banda do Belo, né?
3: Era. Sim. Que música que tinha, famosa?
0: Qual era a música famosa do Soueto, hein, Leandro?
5: Ah, isso não é pra minha frase.
1: Não, peraí. Seguindo o seu raciocínio, segura o tchan, amarra o tchan. Nossa.
3: Tchan.
0: É verdade.
3: Troca umas estrelas por um tchan.
0: A gente tinha que aproveitar a visita do embaixador do Egito e meter na bandeira essa mistura do Brasil.
2: Eu falei faraó.
0: Nossa! Aí tem que ter lá embaixo assim,
2: escrever.
3: A gente pode trocar de nome do Brasil, porque podia ficar assim: Ilha do Amor, Madagascar.
0: Madagascar é muito boa, né, cara?
4: Gente, como foi boa essa fase do axé, né?
2: Nossa, boa demais.
0: Eu acho que o grande clássico do Soueto é a canção Refém do Coração. Vamos ver que diabo é isso aqui? Eu não lembro, não.
1: Nossa, meu cara, Deus. É muito 90, né?
2: Nossa, totalmente 90.
1: É um pagodinho cru, né? Ele é cru, não tem muita coisa, né?
0: Olha o tecladinho.
2: Batera parece eletrônica, né?
1: É eletrônica.
2: Sempre alguém me desperta. Gente, eu adoro o nosso Belo, tá?
0: Não, é bom.
2: Eu vou dizer que a voz dele é boa demais.
0: Cadê o refrão?
4: Pro refrão, que eu não tô reconhecendo, né? É você
0: que domina sem. Isso foi sucesso, tá, gente?
2: É, foi sim.
0: Sucesso, meu bicho!
4: Gente, tá, vocês estão na interativa, pode continuar aí.
0: Pode continuar. Essa foi a banda Soueto. O Soueto tem uma história interessante. E a banda estourou. E aí o Denilson, jogador de futebol, craque do São Paulo, o Denilson falou, quer saber? Tô com 1 milhão aqui sobrando, vou investir na banda Soueto. Aí ele comprou a banda Soueto. E aí o Belo falou, quer saber? Vou seguir carreira solo, pra mim é melhor. E aí, bicho, ficou sem sentido, né?
1: Lembrei de outra. Sorria que estou te filmando.
2: Sorria que eu estou te
0: Cara, isso é muito bom. Cara, tem muito ouvinte, né, Di?
1: Nossa, muitas participações. Vamos colocar.
2: E Claudinho Bochecha, hein?
1: Só love, só love.
2: Só love, só love.
0: Merece, né,
1: só
0: cara?
1: Só love, só love. Cara, hoje tem muita participação.
0: Não, lá pra cima,
1: hein?
0: Ou lá pra cabeça? Cima, né?
1: Aqui, eu vou pra cima. Ué, não tô vendo.
0: É, o bicho,
1: aqui,
0: o bicho tá manuseando.
1: É porque é tanta participação.
0: Ele tá manuseando o mouse que nem não o Beto Carreiro com a sua, com o seu chicote. Tchau, tchau, tchau. Aliás, é uma boa frase pra bandeira, né? É. Beto Carreiro com o assim estendido. Tá bom? Vai, DJ, manda.
6: Bom dia, cafezinho. Como é que vocês estão, meus parceiros?
0: Fala, bicho.
6: Cara, tem três frases que eu colocaria na bandeira.
1: Lá vem, quer ver?
6: Uma é: Palmeiras não tem mundial.
0: Concordo.
6: Outra: 51 é pinga.
0: Concordo.
6: Ou: vai, Corinthians!
1: Pode passar, pode passar a terceira.
0: Saiu, o cara gabaritou aqui.
2: Essa eu não curti muito, não.
1: A terceira pode passar.
2: Eu tenho dó dele. Eu colocaria fora Cazares.
0: Ah, do São Paulo? Mas já saiu tem tempo, né? Aquela
2: não,
0: praga.
2: Saiu. Tá lá destruindo ainda o restinho que sobrou.
0: Tomara que ele tenha muita sorte pra destruir o São Paulo. Conta com a minha torcida.
1: Não, mas
0: você
1: quer falar em destruição mesmo? Você vai renovar mesmo com o Corinthians, 2 anos, viu?
0: O quê? Aquele que é camisa 10 da Holanda na Copa? Aquele?
1: Que não jogou, né? Ficou no banco?
0: Não jogou porque o treinador é burro.
1: Ah, tá certo.
0: Não posso fazer nada.
1: Olá, ouvinte.
7: Bom dia, cafezinho. Bom dia, bancada. Se fosse pra me trocar a ordem e progresso, eu ia colocar bem-vindo ao CAPS. Porque nesse Brasil tem doido pra tudo.
0: Graças a Deus, querido.
1: Normal, tem que ter.
0: Das belezas desse país é a loucura individual de cada um dos seus habitantes. Aí tu vai pra Dinamarca, pra Noruega, pra essas pragas, todo mundo. Ai, hehe, cocô.
1: Como que são os noruegueses?
2: Muito educadinhos,
0: não é assim,
2: né? Mas eles não são felizes. Que
1: não, não, os caras não, imagina. Melhor índice de felicidades do mundo.
2: Ó, para, fica quieto, nós
0: Não, não, Priqui.
2: É porque nós é feliz no inferno, meu filho.
0: Isso, claro, obrigado. Agora, isso me incomoda.
1: O quê?
0: Essa estatística da felicidade escandinava. Não tem como ser feliz naquele antro.
1: É, eu tô questionando essa régua deles aí. Não, né?
0: Só porque os caras têm saneamento básico.
1: Não é à toa que todos que vêm pra cá

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2: Smash Mouth, Walk on the Sun. Pra vocês, queridãos. Oi, bicho. O microfone tá aberto, né?

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0: mapa, senhoras e senhores. Ô, bicho, alguém me ajuda aqui, pelo amor de Deus, a configurar esse Android bendito pra que ele não apague depois de 15 segundos. Se alguém me ajudar, eu seria eternamente grato. O que foi, querido?
1: Android eu não entendo.
0: Ah, você não entende Android? Ah,
1: o público nem entende.
2: Não, porque eu sou usuário de Apple. Eu sou
1: o público entende que o dele é o S25, ele entende.
0: Tá certo. 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Ai, bicho, um coceiro na garganta da moleste. Mas muito ouvinte participando. Nossa enquete Pano Bianco Academia de hoje, André Popolin.
3: Se você fosse trocar o lema da bandeira brasileira, ordem e progresso, por uma outra frase, o que você colocaria?
0: Boa, boa. A gente pode pôr essa aqui também, ó.
2: DJ saxofone. Fantástico.
0: Mas não é?
2: Essa tem meu voto.
0: Baco.
2: Essa tem meu voto desde o início.
0: Ô, vem cá, me esclarece uma coisa. As estrelas da bandeira do Brasil, essas estrelas, significa cada estado aí?
4: É isso. É. E a que fica em cima sozinha é o Distrito Federal.
0: Ah, fica sozinha. Ai, eu sou
3: especial. Ela é isolada. É porque ela não é estado, ela é distrito.
0: É azar do Distrito Federal. É. Querido Distrito Federal, um forte abraço, um beijo pra esse território maravilhoso.
1: Bloco todo gemendo. Não,
3: por favor. Não. Eu acho que a estrela do Distrito Federal deveria ficar dentro da estrela do estado de Goiás.
4: Eu também acho.
0: Olha, uma ideia, hein?
4: Quero ver pra assim passar por aqui.
0: Que ideia. Não, e a estrela do Rio Grande do Norte tinha que estar acima de todas, o maior estado da federação. Carrega esse pai com as costas.
3: Eu acho que deveria colocar uma castanha de caju sobre a estrela do Rio Grande do Norte.
5: Eu acho que devia colocar pamonha melhor que cuscuz.
3: Eu acho que essa seria a melhor lema para a nossa bandeira.
1: Eu acho que baixou o ministro Marco Antônio.
2: Marco Aurélio,
3: que podemos falar mais sobre esse assunto.
0: Ô, Leandro, me ajuda a voltar à sanidade mental.
5: Não está fácil.
0: Não está fácil, né, bicho?
1: Tem isso e quando a gente começa, baixa o Michael, né?
4: I love you.
1: Ó, seguinte, muitas participações pelo 32269490, valendo par de ingressos cinemais. Também tem ingressos para Happyland 2026 na Pecuária de Goiânia, ouvinte no ar.
6: Bom dia, pessoal do cafezinho aí. Eu acho que assim, a fase mais emblemática, que eu acho que eu desde quando eu era menino, assim, uns 10, 12 anos que eu me entendo por gente, assim, é Brasil, o país do futuro.
0: É verdade. Esse foi o slogan criado durante os anos 50, né? Hein, Popolin?
3: 50, não, acho que foi da ditadura.
0: É slogan da ditadura. O país do futuro. O futuro não chega nunca.
4: Não,
0: chega,
4: eu tô esperando não. Esse futuro,
1: não,
4: né?
1: Chega, não.
0: O futuro no Brasil é um grande passado, não é?
3: Nossa.
0: Que
5: filósofo.
0: Nosso ouvinte diz aqui, vocês estão errados. Essa estrela sozinha na bandeira não é Distrito Federal, é o estado do Pará. Sim, a Joelma. É a carreira da Joelma.
1: A frase... Vou tomar um tacacá.
0: Essa
2: vamos,
0: merece,
2: vamos,
0: né?
2: Americanizar isso. Husbé, pronto.
4: Husbé.
0: Olha, o vídeo fala aqui. André, a gente percebe que tá ficando velho quando perde a paciência de mudar a configuração de luz da tela do smartphone.
3: É mudar a configuração de bloqueio da tela. No intervalo eu mudo.
0: Eu não sei fazer isso, não.
3: Eu mudo pra você no intervalo, calma.
0: Olha, mais um ouvinte falando, a que fica acima é do estado do Pará. Será que é mesmo?
5: Eu já ouvi essa teoria. Não sei.
4: Agora nós vamos ter que dar... Pesquisa aí, Popolin.
0: Mas por que é do Pará?
3: O Cadu já tá olhando.
0: Tem esse espaço todo aí na bandeira.
3: Não, tinha que ser Roraima, que é o único que tá lá pra cima, né?
5: É Roraima.
0: Não, ok. Não, não, pesquise aí, hein, Cadu. Ó,
2: as 27 estrelas da bandeira do Brasil representam realmente os 26 estados e o Distrito Federal. A posição delas reproduz o céu do Rio de Janeiro, na manhã do dia 15 de novembro de 1989, data da reprogramação da República.
0: Coisa bonita.
2: Né? E a estrela solitária acima fica na parte superior representado Pará.
0: Olha
2: a
0: isso,
2: estrela Espica, que em 89 era o território mais ao norte do país.
3: Porque não tinha Roraima.
2: Parabéns, ouvinte.
4: Aprendendo.
3: É porque não tinha Roraima.
0: Ô, cara, e outra, vamos falar português aqui. Esse país não tem igual, não tem pareia no mundo pra esse país. E de todos os nossos estados, O Pará é um estado que merece toda a consideração, porque é de uma peculiaridade, não é? Musical, gastronômica. Não, o Pará é diferenciado.
5: Não conheço ainda, mas pretendo.
0: E quem nunca idolatrou Jade Barbalho, que é ter a primeira pedra? É. Querido Jade Barbalho, saudade eterna, tá bom, 29?
7: Fala, galera do cafezinho. Olha, eu tenho pra mim que o cara que botou apelido no Belo foi o mesmo cara que desenhou esse 20 agora, esse cara que saiu pra cobrir o HB20. Só pode ser o mesmo cara, bicho. Ô, carro feio do cão, hein?
0: E foi o cara que fez a harmonização facial do Latino também, né?
4: Ficou a desarmonização, né?
1: Eu não vou falar nada, não.
4: A demonização.
0: De olha, muito ouvinte aqui falando, né? Corrigindo que a estrela que fica sozinha no mapa, ali mais acima, é do estado do Pará.
4: Já aprendemos, obrigado. Aqui.
5: Mas vamos alterar isso? Eu acho que faz mais sentido o Distrito Federal. Vamos.
0: Não, deixa o Pará. O Pará tem vida. O Pará não, é
5: então, vamos separar o Distrito Federal da gente.
8: Nossa, se fosse pra separar, a gente podia separar tanta coisa.
0: É, mas.
8: Eu falei ou pensei?
4: Você falou, bebê.
0: O pessoal da Farroupilha aí, vamos conservar a unidade nacional. Tá bom? Vamos. Muito importante.
1: Brasileiros e brasileiras.
0: Sem lembra, sabe? Querido Sarney, hein, bicho? Bora. Vamos já nessa, deu, vai. Tá bom.
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0: A dupla 5 mais 5, Lady Gaga e Bruno Mars.

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0: Justin Bieber, Nicki Minaj. 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Beleza, essa ouvintada tá com tudo e muita prosa. E vamos aqui, gente, dar moral pro povo, porque hoje tá um negócio de outro mundo. Bom dia, cafezinho, errata. Ah, tá mais um ouvinte falando negócio da estrela do Pará aqui, pô. Tamo junto, então, muito obrigado, tá bom? O ouvinte fala, o tal Rusbé vai se tornar o novo Rensga? O que é isso? Rusbé? Rusbé? O que é isso?
1: Rusbé.
2: Eu brinquei da frase da bandeira com o Michael Jackson. Tinha tocado e a gente uma frase, vamos americanizar. Rusbé.
0: É, eu não peguei a referência. O que é Rusbé?
2: Música do Michael Jackson.
0: Ah, é uma música do Michael Jackson?
1: Do
0: é.
1: Bad.
0: Ah, do Bad? Do álbum Bad? O álbum Bad é... Como é que
1: Bad.
0: Chama? É Bad. Mas é Quincy Jones, hein, DJ?
1: É, Quincy Jones.
0: Então,
1: último álbum
0: respeito.
1: Que eles trabalharam junto. É, bom dia, o Júnior mandou essa aqui, ó. Bom dia, galera, eu colocaria na bandeira, hoje vou lhe usar.
0: É, frase. Nossa. Qual era a novela, bichão? Mas era do Zé Vilker, o personagem do Zé Vilker, né?
1: Era...
2: Não era novela não, foi uma série, né?
0: Uma série?
1: Era Gabriela, eu acho.
2: Gabriela Renascer.
0: Acho que era.
2: Não,
0: Renascer não. Não, ele contracenava com a Maitê Proença, extraordinária. Cadê Maitê Proença, hein?
3: Tá na casa dela, de certo.
0: Você já percebeu que as novelas da Globo têm cada vez menos atores de mais idade? Perceberam isso?
1: Porque eles não querem pagar o salário grande dos grandes estrelas.
0: Aí vira dramaturgia de jovem, aí eu quero que se exploda, com todo respeito aqui.
1: André, tá Liarum, que hoje eu vou lhe usar.
0: Tá bom, Zé Vilker. Que personagem, que ator, né? Que saudade, Zé Vilker. Gênio.
1: Tem outra frase maravilhosa que não dá pra falar aqui, né?
3: É, melhor
1: agora
3: não.
1: Vocês me dão licença que eu vou.
0: É, tá bom.
1: Bom dia, cafezinho. A frase que eu colocaria seria três. A paz é contra a lei e a lei é contra a paz.
0: Isso é o que mesmo?
1: Eu quero uma...
0: A ideologia, verdade.
1: Eu quero uma pra viver. Não, a paz é contra a lei é do Gabriel Pensador,
0: é,
1: né?
0: Ideologia.
1: Ideologia do Cazuza. E por último, rapadura é doce, mas não é mole.
0: Boa, essa rapadura entra fácil.
1: Ah, de música dá pra colocar, né? O Festa Estranha com Gente Esquisita.
3: É, cachimbo faz todo sentido.
4: Cachimbo da Paz, aquela lá.
3: Também dá pra colocar nessa casa tem goteira, pinga em mim.
0: Pinga em mim. Não, mas eu prefiro a segunda estrofe, o Popolinho. Qual é a primeira mesmo? É... Isso acabou de falar, ô bicho.
1: Né, Festa Estranha com Gente Esquisita. Eu não tô legal.
0: Eu não aguento mais pirita.
1: É. Tá bom, essa outra frase o ouvinte mandou aqui: uma vez Flamengo, sempre Flamengo.
0: Bloqueia, pode bloquear.
1: Pode bloquear. Você não ganhou um prêmio.
0: Ela tá brincando, ó, de forma errônea, de forma irresponsável com o símbolo nacional.
1: Não, com a bandeira brasileira.
3: Inconsequente.
0: Que Flamengo, gente. Não zica a bandeira do Brasil, não, pelo amor de Deus.
4: Foge. Ó, faltou o Foge Bino, que é cilada, né?
1: É cilada, Bino.
0: Cilada, Bino. Cabe demais, né? Agora, quando é que a gente vai começar a cogitar a hipótese de colocar uma frase do Charlie Brown Jr. na bandeira nacional?
1: Não.
0: Agora o couro vai comer. Yeah.
4: Meu escritório é na praia, cara.
0: Isso é bom, hein?
4: Quem dera.
0: Jovem no Brasil não é levado a sério.
1: Fã-clube do BTS se manifestou, gente. Bom dia, cafezinhos, tudo bem? Que ridículo esse comentário sobre BTS e John Lennon revirou no túmulo sobre comparação do grupo aos Beatles.
0: Vai brincar.
1: BTS me ajudou e ajudou milhares de fãs com mensagens sobre superação, amor próprio e tantas outras coisas. Eles são uma fonte de inspiração que para aprendermos a seguir em frente e lembrarmos que nunca estamos sozinhos.
3: Oh, quero
4: a retratação do DJ. Eu quero a retratação do DJ.
3: Os fãs do BTS inscreveram a moça lá pra ser mesária no Brasil inteiro. Vocês não brincam com essa galera.
1: Agora, quero ser mesário o resto da vida.
0: Agora, o fã de BTS... É uma pena que você não entendeu também a minha ofensa, porque foi ironia, né, cara? Não pode comparar
1: não, a maior banda
0: de todos os tempos com a cambada de coreano dançarino. Vocês
1: amores, bando de coreano, uma geração que eu falo pra você, você solta duas lesmas.
0: Oh, calma, não
1: exagera. Você pega, você fala isso. Você põe num copinho, duas lesminhas e põe cada uma no sentido contrário. Levanta o copo e fala, pega! Eles vão ficar... E as lesminhas indo embora.
0: DJ, exagera não, que o pessoal é malvado, viu?
1: DJ
0: vai sair aqui do programa.
3: Eu gosto de pop, tá, gente? Por favor, eu gosto de pop, eu gosto de BTS,
1: eu gosto de BTS. Eu escuto Baby Monster, escuto NMIX.
0: Agora, o DJ vai sair aqui do estúdio, no intervalo. Ele vai abrir o celular, vai ter 5 empréstimos na Crefisa e 2 no Bradesco.
1: Cara, eu falo pra você, eu passo meu CPF no ar. Que eu, se alguém digitar meu CPF, a Rotan baixa aqui. Então, eu tô despreocupado, irmão. Eu tô despreocupado. Ai, Vorcaro, tô aqui, hein?
0: Olha, não, mas peraí, agora falando sério, todo respeito aqui à banda coreana BTS, não é? Desde os menudos que a gente não tinha uma boy band tão
5: fenômeno,
0: um fenômeno desse.
1: Pra você ver a decadência.
3: E eu sou da época do menudo.
0: É, ó, o ouvinte fala aqui.
1: Eu sou Backstreet Boys.
0: Ó, a Nicole Venturin fala: a gente avisou ontem pra não mexer com BTS, galerinha pesada. Não mexe com BTS, gente, pelo amor de Deus.
3: Mexe, não mexe, moçada. Não mexe.
2: Galerinha pesada vindo da mensagem amor.
1: Eu tô cá e andando pra
4: ele. O PCC não, ainda tem acordo, o BTS não.
0: Não, é. Vocês estão exagerando. Eu vou ter que cortar o microfone de vocês, porque eu não vou admitir tanta basófia com uma das maiores bandas de todos os tempos.
1: Ah, então tá bom. Roberto Carlos, vocês começaram a falar mal.
0: Quem é o Roberto Carlos perto daqueles coreano, irmão? Peraí,
1: rapaz, bicho. Você é arregão, hein?
0: Não, eu tô com tanto problema, não preciso de problema com o BTS.
2: Mais
0: gente.
2: Um.
0: Máximo respeito aqui,
1: não,
0: tá,
1: pra BTS? Mim só tem um maior que o BTS, isso eu tenho que falar a verdade. É
0: quem?
1: O Cassinão!
0: Aê! Cassinão! Mas aí é uma baita frase pra bandeira, né, ô Leandro?
4: Eu acho justo.
0: Aí, Cassinão.
4: Toca no rio.
0: É verdade. Em todo caso, esse programa não para. Sigam conosco. Vamos até às 10 com a graça de Deus, nosso Senhor e dele. Que foi?
1: Ouvi BTS por minha marca de bicicleta.
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0: Stella Left Boston.

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0: 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Beleza, ó, Ziriga, reta final de cafezinho, ouvinte diz aqui, bom dia, frase do Emicida, no caminho da luz, todo mundo é preto, mandou aqui, do genial Emicida, né, o Popolim. Você gosta do Emicida, bicho?
1: Acho legal, não é assim, ó, escute todos os dias, não, mas de vez em quando dá pra escutar. Não,
0: mas é de um talento sem tamanho, né?
1: Ele é bastante, e é uma pessoa bem inteligente, consciente.
2: Você falou tudo, consciente.
1: Consciente.
0: É, sobre, mas assim, é um homem de uma inteligência raríssima, tá?
1: Sim, muito inteligente, raríssima. Uma análise crítica muito boa também.
3: Consciência de classe virou
1: item de luxo, né?
3: Item de luxo.
0: Diferencial. Ó, falar em consciência de classe, nosso ouvinte manda aqui de, bom dia, gente, eu colocaria na bandeira, abre aspas, daqui pra frente e só pra trás.
2: Boa.
0: É, porque tem momentos da vida, Cadu, que a gente tem que traçar uma linhazinha, isso em tudo, tá? Trabalho, relacionamento, amigos, então, você traça sua linha e fala, daqui não passa.
2: Tem uma frase gigantesca, maravilhosa, que é falar não é libertador.
0: É óbvio, pô, tem que falar não mesmo. É. Ouvinte fala, a frase que eu colocaria, manda aqui o Henrique, eu quero ver o oco. Tá bom, mais um fã de Raimundos dando o ar da presença.
4: Bom dia, Goiânia, morreu Maria Preá.
2: Boa também.
0: Boa, tá, você é mais ouvinte aqui mandando frases da banda Raimundos, parem com isso, tá, gente, vamos crescer, ninguém é mais adolescente aqui não, muito obrigado, tá bom?
5: Fale por você.
4: Nossa, tem uma boa aqui. O Vinícius mandou. Ha! Pegadinha do malandro!
0: Pô, tem que ter, cara. É impressionante ninguém ter citado o Sérgio Malandro ainda, né? Merece mais consideração.
1: E aí, Globo? Teve um das onomatopeias.
4: É, vai levar prêmio, valeu.
0: Vai levar. Deixa eu ler aqui o cara. Peraí, cadê? Vai, tem mensagem demais, mano. Deixa eu subir aqui o negócio.
4: Isso.
0: Cadê? Esse aqui?
4: Esse aí.
0: Ouvinte, não tem nome aqui, o ser humano, mas ele diz: bom dia, cafezeiros. Vocês estão se esquecendo das melhores frases pra bandeira, que são as onomatopeias da música baiana. Olha que poesia. Aí, levou o prêmio.
4: Happyland.
0: Deixa em quieto, mano. Já pensou se fosse isso mesmo? Seria lindo, né?
1: Aí,
0: Parabéns, viu, bicho? Mais uma onomatopeia da música baiana. Alguém lembra aqui?
4: Não, eu sei que Mila. Nossa. Seria o tema da bandeira, né? O
3: hino da bandeira. A sererê? Rê?
0: A sererê, rá, de rê, de rê.
4: Aí é São Paulo, é paulista, né? É paulista.
3: É, mas
0: é. Isso aí é uma música argentina, gente.
4: Não, falando assim, mas quem gravou é a banda.
3: É.
0: Ruge.
4: Do Rick Bonadio.
0: Querida banda Ruge. Ó, o vinte aqui levou. Como é que é o nome, bichão?
4: Happyland,
0: pô.
4: Happyland.
0: Querido Happyland, tá bombando o Happyland, viu? Parabéns, viu? Leva lá teus filhos. Um abraço, tá? Tem frase aí, frase não. É áudio, bichão?
4: Tem.
0: Então mete aí.
4: Não é pouco, não.
0: Tá à vontade.
6: Bom dia, capezeiro. Bom dia aí. Cabra da Peste, Pupulim, DJ, Valéria e mais convidados aí. Galera, é o seguinte. Pra colocar uma frase na bandeira nossa aí era batuíra livre, né?
0: Como é? Aliás, agora falando sério, seríssimo mesmo.
2: Logo ali também.
0: O batuíra existe ainda, Popolim?
3: Existe.
1: Né? É centro de...
3: O Adalto que não existe mais, Adalto, né? A nossa frase era, vai lá no Adalto e pergunta.
1: Entendi. O batuíra é centro de saúde mental.
0: Claro. Eu já fiz uma visita ao Batuíra e realmente eu fiquei...
4: Quase que ficou lá.
0: Aham, uhum,
1: Assim, não vai embora não, rapaz.
0: Tua avó que não deixou.
4: Tadinha da vovó. Tadinha de vovó.
0: Não, fiz uma visita ao Batuíra e fiquei realmente assim encantado e admirado com a dedicação de todos os funcionários do corpo médico, coisa que o valha, não é? Do Batuíra. Então merece todo o nosso respeito e consideração.
4: Foi lá pegar um tarja preta.
0: É, não, eu... Bicho, pelo amor de Deus.
4: Vamos lá, ouvinte.
7: Bom dia, cafezinho. Se eu pudesse trocar o lema da bandeira, com certeza mudaria para a música do... A frase da música do Engenheiros do Havaí, que fala, se queres paz, se prepare para a guerra. Mas se não queres nada, descanse em paz. Eu acho que seria ideal essa frase na nossa bandeira.
0: Olha aí, bichão.
1: A gente passa... Frase do Engenheiros do Havaí.
0: Não, soltou a brava e respeito aqui, porque eu tenho muito respeito aos fãs de BTS e os fãs de Engenheiros do Havaí.
4: É. Que medo, hein, bicho? Que medo.
1: Ele não quer ser mesário.
0: Não, não é medo, é respeito.
1: Ele não pois pode ser mesário.
4: Sabe medo. O que é. Nos corredores aqui, fala mal que é uma beleza.
0: Fala mal de quem? Nada. Aí tu tem não prova? Tem,
4: não, prova? Não, eu não tenho.
0: Tá bom, se tiver prova, eu vou, e, ó, se você quiser.
1: Os fãs do BTS, ele falou que gosta mais de Blackpink do que de BTS.
0: Eu não sei nem o que é Blackpink, o fã de BTS, ele tá mentindo, tá bom? Ó, o ouvinte aqui levou pá de ingresso cinemais, tá legal? Ouvinte querido, fã de Engenheiros do Havaí. Mais gente aí, bicho. Bem no pique. Obrigado.
8: Boa tarde, pessoal do cafezinho.
0: Boa tarde, querido.
8: Cara, a frase...
0: Não, calma aqui. A frase é boa tarde. Obrigado.
4: É boa tarde. Boa tarde.
0: Tem doido aqui,
3: vocês deviam ter dado o prêmio pros fãs de BTS, estavam nervosos.
0: Não, olha, fã de BTS, manda mensagem aí que a gente vai olhar com carinho, tá? O vídeo no ar, por favor.
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0: Boa. 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
0: Não, morreu Maria CCA, é assim que se fala, tá bom? E esse programa não para.
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0: 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Valeu, Leandreira. Manda um beijo aí pro pessoal do CCA e até a próxima, tá?
1: Muito obrigado, André. Muito obrigado a todos. Um beijo, um grande abraço. E, André, um abraço especial à minha equipe das três unidades do CCA, que sem eles não faria nada e ninguém falaria inglês.
0: Então, é óbvio. Ninguém faz nada sozinho nessa
1: ninguém
0: vida.
1: Ninguém faz e eu tenho a melhor equipe do mundo.
0: Coisa linda. Cadu, até a próxima semana, viu?
2: Até a próxima semana e parafraseando a temática de hoje, né? A frase da bandeira é: use verdade, sabe quem são os de mentira.
0: É verdade. Tem razão isso aí, bicho.
3: Eu pensei que ele ia falar Hilarie.
0: Valeu, Didias.
3: Valeu.
0: Pupulinho, frase do dia, manda bala.
4: É a frase do dia do Quinzinho, também conhecido como Joaquim Maria Machado de Assis.
0: Machadão, né?
4: O coração é a região do inesperado.
0: Machado de Assis. Fiquem com Deus. Bônus chegando aí.
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0: rolando hoje, hein? Ó, última semana de férias. É, a partir do dia 1º, sábado, já volta tudo ao normal. Aí vamos seguir aí o segundo semestre. Mas agora o que interessa é o seguinte: vamos curtir muita música!
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0: Ricardo Alves, sinal do telefone 2916. Já já tem um Classic Hits.
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0: Crazy. Classic Hits. Sensacional essa versão de Crazy, viu? Que ela gravou. Regravação de grande sucesso, né? Música que foi do Seal, né? Na verdade, a música é do Seal. E ela foi e regravou isso aí em 2005 num álbum de maiores sucessos chamado The Collection. E virou um grande hit nas rádios do mundo todo. Isso em 2005, cara. Que loucura. Teve também Google Dolls, teve Skank, Pet Shop Boys. Esse é o Classic Hits aqui na Interativa. 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

clássicos e clássicos de qualidade. Estou falando, por exemplo, de O Camaleão do Rock. Já ouviu falar dessa? Camaleão do Rock. O cara, né, se vestia de várias formas, tinha um olho de uma cor de outra, colocava lente, o cara fazia de tudo um pouco. E um mito no mundo do rock and roll. Estou falando de Sir David Bowie. Som de 83,

0: Independência, só que uma versãozinha diferente, né? Versão acústica mais light. A versão original é uma pancada bem acelerada. Essa versão aí do acústico MTV. E uma curiosidade sobre essa música que talvez você não saiba. Foi lançada em 7 de setembro de 1987. Foi propositalmente lançada porque a data da independência do Brasil, 7 de setembro. Ah, teve U2, teve Robert Plant, teve David Bowie, claro, tá faltando o seu clássico. É só participar e pedir. 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

0: 2005, cara. Aqui no Classic Hits.
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0: Eu abri a sequência com as Spice Girls Wanna Be, segundo maior hit delas, são de 1996. Quem faturou par de ingressos nos cinemais foi a Munise Oliveira, final do telefone 9308. 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
3: Terça-feira, 28 de julho de 2026. Muito prazer, sou Henrique Augusto. Tô junto contigo até as duas da tarde. E até uma hora tem Papo Cabeça. Estamos ao vivo pelos 94.9. Também com a nossa live, que você acompanha pelas plataformas digitais da Interativa. O comando da live é do Alex Almeida, edição das mensagens de áudio, Henrique Amaral. E no Papo Cabeça de hoje, terremoto no Japão, explosão destrói shopping center e polícia fala em mais de 50 mortos. Governo Lula vê ação coordenada entre Milei e Trump para ajudar Flávio na eleição. E dentista que matou jornalista Delson Carlos teria exigido que ele desocupasse apartamento, diz delegado. Esses e outros assuntos no Papo Cabeça dessa terça-feira. Time presencial com o professor Jefferson Acevedo e aguardando a presença do procurador-geral de Aparecida de Goiânia, Fábio Camargo. Jefferson, boa tarde.
4: Boa tarde, Henrique. Boa tarde, Morgan. Boa tarde com todo mundo que nos acompanha nessa terça-feira e vamos para mais um Papo Cabeça.
3: Time remoto de um homem só, Henrique Morgantini. Boa tarde, queridaço.
5: Muito boa tarde, Henrique Augusto. Uma saudação especial aí ao doutor Jefferson Acevedo, que tá sumido esses dias aí do programa. Um forte abraço nessa para os nossos amigos e amigas que estão nos acompanhando. E vamos lá, né? Acompanhar mais uma edição com as notícias do dia, os desafios do dia. Vamos lá, inclusive, um negócio esquisito lá no Japão, né? O abalo sísmico lá de 7 pontos, tralala, da tal escala Richter, né? Parece que o negócio foi complicado.
3: Exatamente, né? E o Jefferson Acevedo que volta a compor o time de terça-feira, né? Ele que ficou durante muito tempo aqui na terça, né, Jefferson?
4: Eu tava até falando pro Henrique, eu fiquei quase 4 anos seguido, todas as terças-feiras. Aí a gente pegou, foi modificando, né, as datas, aí ele falou, não, volta pra terça. Eu falei, aí o bom filho a casa torna.
3: Aí, ó, pronto. É, no momento aí, ó, que com entra Fábio, ó, no estúdio. É, e tem isso também, né? Foram longos 4 anos aqui.
4: Dividindo a bancada com o Fábio.
3: Com o Fábio Camargo, né? Essa dupla aqui. Fábio Camargo, boa tarde.
6: Boa tarde, Henrique. Boa tarde, Morgantini. Ah, pai, o negócio aqui agora vai ficar complexo novamente. Abraço, Jefferson. Um abraço a todos que nos ouvem. Ô, Morgan, tá bom aí, mastigando? Divide com nós.
3: Olha aí. Olha aí.
5: É pouco pidão, né? O cara vê uma balinha mascada, o cara quer. Olha como é que o teu olhudo, né, cara? Ah, porque ela tá tu. Vai chegar na hora certa, rapaz.
4: O Morgantini já me deu balinha, porque você chegou atrasado, porque você não ganhou.
3: É verdade.
6: 30 segundos, rapaz, subir correndo aqui pra evitar esse bullying.
3: 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Terremoto de 7,1 graus de magnitude que atingiu o sul do Japão na tarde de hoje, horário local 4:27 da manhã, horário de Brasília, deixou ao menos 50 feridos até o momento. Há ainda relatos de pessoas presas sob escombros em um shopping que desabou em Kumamoto. Pelo menos 50 pessoas foram hospitalizadas. Pode haver de 20 a 30 pessoas desaparecidas neste shopping, com um número considerável de mortos, informou a imprensa japonesa, mencionando autoridades. Kazuya Tsunagara contou à TV estatal que ouviu uma explosão enquanto limpava a louça quebrada pelo terremoto em um bar a cerca de 300 metros deste shopping. Vários funcionários também estão presos em uma fábrica de papel, a Nippon Paper Industries, em Yatushiro. A chaminé do prédio teria desabado e deixado diversas vítimas sob escombros. Ao menos 12 edifícios desabaram e um alerta de tsunami, que teria sido emitido foi suspenso. A agência meteorológica japonesa alertou inicialmente para ondas de até 1 metro de altura na costa, mas suspendeu a advertência. Autoridades alertam para risco de outro grande tremor ao longo da semana. Mais de 45 mil residências e instalações estão sem energia elétrica. Informação é da operadora Kyushu Electric Power. Impactos do tremor também atingiram o sistema de transporte, viagens de avião foram afetadas e a autoridade japonesa de regulação nuclear informou que não foi detectada nenhuma anomalia nas usinas nucleares da região. E aqui a gente está falando talvez de um dos países mais preparados para terremotos do mundo, muitos abalos sísmicos, e foi construindo a sua estrutura para resistir a esse tipo de ocorrência, né? Já tem relatos, inclusive, de outros terremotos menores, né? Outros abalos, e a informação ainda que falta é o número aí confirmado de feridos e mortos. 6:06.
4: Então, é o que você falou, né? Um país que de longa data foi criando estrutura para, inclusive, resistir a esse tipo de abalo sísmico, né? Mas de fato agora foi bem intenso, né? Porque eles têm várias movimentações, só que menores, e geralmente o país não se abala com isso, né? Dessa vez foi um abalo maior. Toda a nossa solidariedade à população lá, né? A gente também teve um terremoto aqui do lado, né? Na Venezuela, mas um país que não tinha nem a mínima estrutura que o Japão tem para resistir esse tipo de coisa, né? A estrutura que o Japão tem é infinitamente maior, inclusive, para segurar isso, né? Mas confirmar o número de mortos desaparecidos e ver o que vai vir agora de, inclusive, ajuda humanitária para contribuir também para a retomada das atividades no país.
3: E um país também tem uma resiliência muito grande e uma capacidade de reconstrução muito grande. A gente se lembra naquele terremoto em que aquela usina nuclear, a usina de Fukushima, acabou sendo atingida. A facilidade e a velocidade que o Japão tem de se reconstruir é algo assim impressionante. Eu acho que passa por essa organização nipônica, né? A forma deles calcularem os danos e depois se reconstruírem.
6: Também, ô Henrique, acontece que isso aí, as casas lá tremem desde sempre, né? Então, acontece corriqueiramente esse tipo de prejuízo, digamos assim, para a cidade. Então, quando acontece uma coisa, forma já tem até o jeito de construção rápida, já tem um fundo para isso, né? Então, eles administrativamente, eles são organizados para se reconstruir mesmo, né?
3: 6:08, Papo Cabeça, aqui pela Interativa, mande sua mensagem, WhatsApp 32269490, na edição das mensagens está o Henrique Amaral. E o Tribunal Regional Eleitoral de Goiás, o TRE, cassou em julgamento realizado nesta segunda mandato da vereadora de Goiânia, Ava Santiago, por infidelidade partidária. A ação foi protocolada pelos diretórios estadual e municipal do PSDB, após a Ava trocar a sigla pelo PSB. A parlamentar poderá recorrer da decisão. Em nota, a assessoria de Ava informou que sua defesa apresentará um recurso e utilizará os instrumentos previstos na legislação para assegurar a manutenção do mandato. No seu voto, o relator, o desembargador Adenir Teixeira Pérez Júnior, alegou que a defesa não apresentou provas que demonstrem a justa causa da desfiliação da vereadora dentro dos argumentos de anuência partidária, mudança substancial no programa do partido, discriminação política pessoal, inclusive no âmbito de violência política de gênero e janela partidária. Entre os argumentos apresentados por Ava, consta que a saída do PSDB foi acordada em articulação com membros da cúpula do partido. 6:09. Morgan?
5: Falta provar, né? A vereadora Alves Santiago saiu do partido dizendo exatamente isso. Olha, minha saída está sendo negociada, acordada entre o vice-presidente Geraldo Alckmin, que é o presidente nacional do PSB, o partido que ela está agora, que ela preside em Goiás, e com o ex-governador, o ex-governador Marconi Perillo, presidente do PSDB, ex-presidente nacional do PSDB, ou seja, tudo caminhando muito bem, tudo certo. Parece faltou a tal da carta de anuência, que é esse documento que no despacho é mencionado, né? Algo que comprove a anuência e o entendimento dos líderes partidários, no caso do PSDB, partido que se sentiu prejudicado, para migrar para outra legenda. A outra opção, como também está prevista na lei e destaca aí no despacho do juiz, haver algum tipo de mudança. Dizer, olha, o PSDB agia de um jeito e eu gostava de ser PSDB, mas eles mudaram radicalmente aqui a postura, alguma declaração, alguma posição, e isso fere aquilo que nós éramos e eu não quero mudar. Também não teve, claro. E por fim, ela comprovou algum tipo de perseguição. Estou sendo partido porque não estou conseguindo espaço, porque aqui me discriminam, porque aqui eu quero ser isso, quero ser aquilo, não deixo, então eu preciso pegar o boné. E não teve nada disso, das duas opções. Teve só a primeira, que foi uma saída comum. Né? Nesse episódio, veja, uma saída comum, de comum acordo, na fala da vereadora. Então o que nós temos agora de forma bem objetiva é: alguém foi enganado, alguém foi traído, ou alguém mentiu. Cenário 1, explico. A Ava Santiago deixou o partido dizendo que estava tudo certo, tudo combinado com todo mundo, e que por isso ela estava saindo numa boa. Seria isso uma mentira? Bom, pode ser, claro que pode ser. Mas é muito difícil nós imaginarmos que alguém, com a projeção que a vereadora tem hoje, né, com tudo que ela representa, com agendas com Lula, com Janja, um nome que é lembrado aí, citado para Senado, para governo, ia contar uma cascata deslavada dessa, falando assim, marcou, ele falou que tá tudo bem. Aqui é a minha opinião, tá? Aqui é o achismo meu sobre isso. Bom, qual que é o outro cenário? Bom, saiu acordado com o PSDB e ficou naquela, depois eu passo aí e pego carta. Então nem precisa de carta, entre a gente aqui, nós somos tudo amigos, estamos entendendo bem, tá tudo certo. Alguém então promoveu algum tipo de traição. Que tipo de traição? Bom, o jornal Marconi pode ter falado para ela. De novo, hein, gente? Campo da suposição. Ah, tudo bem, pode ir, não vai dar problema, não. Veio o partido e pressionou o ex-governador. Falou, mas governador, nós queremos essa cadeira. Não, essa cadeira aí é da Ávila, combina com... Não, mas aí você está fazendo graça com o chapéu alheio, porque eu tenho direito aqui, porque o PSDB de Goiânia quer. Porque se for assim, eu também não vou caminhar com o senhor na sua campanha, se o senhor não deixar eu brigar pela vaga. Pronto. Criou-se uma confusão. Ao que me parece, o impasse parte de uma falta de documentação, que é o que tudo indica é flagrante, não tem o tal do papel com a cartinha. Morgantini, você pode sair da Interativa e ir para a rádio do Fábio Camargo, que não tem problema. Faltou a cartinha. E depois, acredito que teria havido uma pressão muito grande interna dos tucanos de Goiânia, metropolitanos, né? Do Michel Magu, que é herdeiro dessa vaga, por ser o primeiro suplente, né, dos presidentes municipal, estadual, da legenda, enfim, Gustavo Seba, deputado estadual, tem
3: o presidente, o Matheus Ribeiro, que é o presidente do PSDB.
5: Isso, de Goiânia. Isso, Matheus Ribeiro, jornalista. Por mais que haja uma conversa, vamos dizer assim, atravessada, o pleito acaba sendo legítimo. Porque eles podem muito bem alegar e falar assim, olha, foi feito um acordo, mas não me chamaram para esse acordo. Eu não acordei nada, eu não peguei na mão de ninguém. Então, a confusão está feita. E essa é a mesma questão de alguém fazer um contrato de boca. Nós temos aí dois advogados, e isso é uma lei básica, né? Quer dizer, qualquer acordo, seja ele político ou comercial, se você não faz um acordo, não bota no papel, depois aquilo pode ser desfeito.
3: Meio-dia e 13.
4: É justamente isso, né? A dificuldade de se provar, de fato, se houve uma conversa entre os dirigentes partidários que liberaram ela pra, de fato, sair, né? Até porque, assim, se for pensar, o Alckmin e o Marconi tinham uma relação muito boa, né? O Marconi, quando deixa o governo do estado de Goiás, ele vai pra São Paulo e ele tem uma articulação muito boa com o PSDB paulista. Então, se essa conversa foi feita por cima, de fato, entre Alckmin e Marconi, o presidente do PSB, com o presidente do PSDB, não era pra ter tipo problema em relação a isso, né? E a justiça fala igual o Morgantin disse, falta três dos três elementos, né? Ou o papel que libera, ou a perseguição, a mudança da perspectiva partidária. A Ava fez um vídeo, inclusive ontem ainda, não sei se o Morgantini viu esse vídeo, que na perspectiva dela, ela fala que há uma perspectiva de violência de gênero dentro do partido também, uma mudança da cartilha, das orientações partidárias, e isso fez com que ela saísse do partido. Eu tô falando assim, eu tô reproduzindo a versão dela, eu não vi o processo, gente, eu não li o processo, não sei como é que tá, e que houve divergência dos três desembargadores, uma votou contra a cassação, né? E agora vai subir, né, pro Superior Tribunal Eleitoral. Eu acho que a gente tá entrando num período eleitoral praticamente, né, porque as convenções partidárias é até domingo que vem, então todos os partidos têm que fazer as convenções e determinar seus candidatos. Eu acho que o TSE tem muito trabalho, eu não sei, assim, sendo bem sincero, eu posso estar errado, posso vir aqui semana que vem e falar que estava errado, Mas eu não acredito que isso possa ser julgado essa semana ou semana que vem ainda, devido à demanda que o TSE tem em relação às candidaturas como um todo, né? Até porque se tem candidatura presidenciável, se tem uma disputa aí muito grande, e muita judicialização também em candidaturas, tem 27 governadores, né, para ser nessa perspectiva de judicialização também de candidaturas. Você tem os 513 deputados federais que vão ser eleitos, você tem 2/3 do Senado também. Então, assim, a disputa é muito intensa e eu acho que a demanda que vai chegar no TSE também será intensa para resolver, digamos, uma coisa meio doméstica, né, do ponto de vista de uma busca de vereança, sendo que a gente ainda tem 2 anos de campanha de vereador. A gente viu tanto que demorou, inclusive, a cassação dos vereadores na gestão passada, né? Fabrício Rosa mesmo, ele foi assumir o mandato no último ano do pleito como um todo, porque demorou muito tempo para caçar os vereadores por inúmeros problemas que aconteceu na eleição passada. Então, inclusive, se essa cassação da AVA for célere desse jeito, a gente tem até que pensar, né, o que está acontecendo, porque o mais demora é o direito eleitoral. Você vê deputado estadual assumindo, acabando o mandato, e você vê que o julgamento dele vai acontecer, ele já está reeleito já, e às vezes a pessoa não é cassada.
3: E ironicamente, Fabrício Rosa é um dos que está com o mandato na Belinda também, porque existe um processo de suspensão dos mandatos do Partido dos Trabalhadores na Câmara de Vereadores de Goiânia, por, aí já é uma outra questão, que seria a fraude da cota de gênero, né? Mas continua na cadeira, e a AVA também continua na cadeira até o julgamento dos recursos.
6: O Morgan foi cirúrgico no negócio. Alguém tá mentindo, ponto. O resto é tudo encheção de linguiça, porque o fato que veio à tona é que a AVA ia sair de boa. Todo mundo tinha aceitado. Ela já falou, ó, aceitaram, tá tudo certo, tudo lindo e tal. Ou ela veio e mentiu, ou o Marconi falou pra ela que ia deixar ela sair sem problema e não saiu. Né? Agora, né, você num cargo importante de vereador, a pessoa fala de boca e você já age, é um trem temerário. Né? Você fazer um ato sem ter o documento da pessoa. O que acontece no dia a dia? Acontece todo dia. Né? A direção nacional, estadual, autoriza o vereador, o deputado a mudar de partido, assina um papelzinho lá e tal. Beleza. Mesmo assim, ainda tem algumas ações de suplentes que não concordam, né? E pode judicializar. Agora, sem nada, é complicado. Agora o resto da discussão agora, dentro do processo, isso aí é justificativa jurídica para tentar, ó, se não colou isso aqui, colou isso, eu dou 5 argumentos, quem sabe um dá certo. Mas o cerne do negócio é que alguém tá mentindo, né?
4: E daí você pensa assim,
5: agora, Fábio.
4: Desculpa.
5: Rapidamente aqui, o Jefferson, porque tem 2 pontos aí. Primeiro, é preciso que a gente destaque aqui, em nome da coerência que os fatos nos trazem, de que momento nenhum a AVA saiu brigada do PSDB, ou saiu reclamando. Ao contrário, saiu dando uma lição de muito carinho, muito respeito ao ex-governador Marconi Perillo. Inclusive chegou-se à época a ser arguída, a ser perguntada pela imprensa se ela faria, por exemplo, um palanque apoiando a Marconi para o governo e Lula a presidência, né? Se haveria essa possibilidade, ou seja, o tamanho era o apreço, o carinho, a proximidade. Então, em momento nenhum surgiu a informação que surgiu agora. O PSDB mudou de lado, mudou de jeito, ou então, estou sendo vítima de violência de gênero. Não falou. Bom, se ela estava sofrendo calada, quieta, resguardando o partido, alguma coisa, agora isso vai realmente constrangê-la para falar assim, você saiu elogiando, falando que tudo era lindo, como é que agora está reclamando? Então, esse argumento tem que ser dosado. E o outro ponto é o que a gente está falando aqui sobre documento, não sei o quê, mas sem sombra de dúvida não há margem para questionamento de que havia uma proximidade, uma confiança da AVA Santiago. A AVA Santiago é participante do DQD. A AVA Santiago, estou falando sério, de anos e anos de militância política, no rádio, nas ruas e tal, como liderança de juventude, antes mesmo de ocupar qualquer mandato, disputar qualquer eleição, a proximidade, o carinho, o respeito e tal que ela tinha com o governador, com o ex-governador Marconi Perillo. Ou seja, ao que me parece, ela tinha total confiança de que uma vez que essa figura me desse a palavra que estava tudo bem, então não preciso Também tem isso. O que não muda nada é a luz do direito, como nós já falamos. Faz um contrato com papai, com mamãe. Se mamãe e mãe mudar de ideia e não tiver contrato, melhor dizendo, foi só na boca, papai vai levar você pro pau, Fábio. E ganha.
3: Meio-dia e 20, papo cabeça aqui na Interativa. E daqui a pouco, o governo Lula vê ação coordenada entre Milei e Trump para ajudar Flávio. E também Nunes Marques será relator de ação do PT contra Flávio e PL por vídeo de Bolsonaro feito com IA exibido na convenção. 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
6: Papo Cabeça, de volta aqui pela Interativa. Presidente do TSE, Tribunal Superior Eleitoral, ministro Cássio Nunes Marques, foi sorteado relator da ação da Federação Brasil da Esperança e contra o senador do PL, Flávio Bolsonaro, por suposta propaganda eleitoral antecipada e uso irregular de inteligência artificial. O sorteio foi de livre distribuição. A ação questiona um vídeo produzido com IA para simular um pronunciamento do ex-presidente Jair Bolsonaro. O conteúdo foi exibido no sábado durante a Convenção Nacional do PL, que oficializou a candidatura de Flávio Bolsonaro à presidência. No vídeo, a versão digital de Bolsonaro reproduz um longo discurso e, para a federação, o conteúdo ultrapassou os limites permitidos para a divulgação de uma candidatura e configurou propaganda eleitoral antecipada.
14: Assim, só uma coisinha, o Henrique, o bloco passado, né? Eu acho que assim, só para
0: o ouvinte entender, a gente está discutindo uma coisa específica da Ava, né? Em nenhum momento a gente julgou o mandato dela ou a ação dela enquanto parlamentar, é só em relação à cassação por infidelidade partidária. Então, a discussão era outra. E agora, aproveitando isso, né? O TSE, eu falei que tá cheio de trabalho, né? Isso daí é mais uma ação, mais um trabalho pro TSE, né? Inclusive, porque a resolução que proíbe a utilização de deepfake, que é quando você utiliza a imagem e a voz da pessoa. Com autorização, tem autorização, né? É uma deepfake, você cria uma fake news, então eu consigo colocar na boca do Morgantini palavras e coisas, às vezes, que ele não disse para influenciar as pessoas. Isso acontece já com vários políticos, mas foi determinadamente proibido durante o pleito eleitoral. Então, aconteceu isso do Bolsonaro, né? Eu quero saber o que vai acontecer agora, porque, inclusive, esse julgamento orienta a gente em outras as coisas, né? Porque não teve um julgamento nesse sentido ainda, só teve a resolução, mas a gente não sabe o que ia acontecer. Se foi, de fato, com autorização do Bolsonaro, se não foi com autorização dele, se teve uma prévia dele também sobre essa possibilidade ou não. A defesa vai falar igual foi a carta, que o Bolsonaro não sabia que isso ia acontecer. Então, assim, foi um descumprimento das cautelares estabelecidas pelo Alexandre para ter a prisão domiciliar humanitária. Então, a discussão também é nesse sentido, porque a carta entendeu-se como um descumprimento das cautelares para ter a prisão domiciliar. Ou seja, o Bolsonaro não progrediu de regime, gente. Ele continua em regime fechado. Ele tá na prisão domiciliar por causa da condição de saúde dele. Então, tem que entender isso também. Então, a gente quer saber o que vai acontecer em relação a esse julgamento. E eu tava ouvindo um analista político hoje mais cedo, ele falou assim que, inclusive, a convenção do PL estava meio fraca, assim, meio protocolar, sabe? Inclusive, uma repórter da Folha de São Paulo falou que ela foi muito mais bem tratada nessa convenção do que ela já foi tratada em outras atividades ou manifestações ligadas ao PL, ao público bolsonarista. E daí ela falou assim que estava meio morno e tudo mais, meio protocolar. E quando apareceu o Bolsonaro, as pessoas reagiram, aqueceu um pouco a convenção do PL, e algumas pessoas ficaram até com dúvida se era de fato o Bolsonaro que estava ali falando ou não, né? Mesmo ele tendo dito no início do vídeo que era uma IA. E ela falou assim que isso pode ser pensado também do ponto de vista de teste para a campanha. Para a campanha do Flávio poder dar um engajamento das pessoas, como talvez vídeos produzidos por IA do Bolsonaro e atividades, que é o que o Flávio, inclusive, já está testando, né? Fez um vídeo num caça dele, do pai dele e tudo mais, atacando barquinhos do Comando Vermelho, do PCC, inclusive ameaçando um barco do PT que no final do vídeo evade, né? Então, assim, talvez isso também seja um teste dele para a campanha, para tentar empolgar a militância, tendo em vista que a candidatura do Flávio não tem empolgado boa parte da militância, né? Digamos que, inclusive, na convenção do PL, até agora ele não tem vice. E o próprio Nicolas Ferreira, eu discordo politicamente do Nicolas, mas é uma figura importante nesse campo. Ele não esteve na convenção do PL também para lançar o presidente. A própria Michelle não foi, né? Mandou um vídeo. O próprio Carluxo também não apareceu, né? Eu acho que o Renan também não esteve lá. Então, assim, você vê até uma dificuldade de agregar. Você não teve líderes partidários lá. O próprio Ciro Nogueira, que estava cotado para ser vice do Flávio, também não compareceu na atividade. Então, essa perspectiva da IAI, eu não sei o que vai ser julgado no TSE, não sei o que vai ser isso. Todo mundo aqui está curioso para saber a decisão sobre isso, mas eu acho que também é um teste em relação ao PL do que pode ser utilizado durante a campanha do Flávio.
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5: A campanha eleitoral funciona da seguinte forma: quanto mais você precisa do voto, mais risco você assume tomar. É assim todos os dias, né? Quando você tá no olho da campanha, no olho do furacão da campanha, o setor jurídico toda hora, eu posso subir num carro, eu posso descer, eu posso soltar esse vídeo, eu posso... Então, assim, quando a campanha precisa de ter um volume maior, você arrisca mais. E penso, foi o que o Flávio fez,
6: né?
5: Ele apostou mais alto. Agora, legalidade ou ilegalidade não é uma coisa simples. Não é. Por quê? O uso da inteligência artificial, ela é vetada por quê? Para não enganar o cidadão. Não é? Eu ponho lá o Morgantino falando que é vascaíno. Pô, é um trem complicado. Então, é isso. Então, ela é vedada por conta disso, pro cidadão não ser levado a erro. O vídeo do ex-presidente Jair Bolsonaro já começa. Aqui não é eu. É uma inteligência artificial que tá falando, papapá, papapá. Ninguém foi enganado. Aquele vídeo, ele não foi utilizado para falar que ele tava lá ou que ele... Então, esse que é a diferença da questão, né? Agora, querer também atribuir uma culpa a ele, falar que ele sabe ou que ele não sabe do vídeo, também é uma coisa complicada. Como que eles vão descobrir, né, que ele foi autorizado ou não? Ele tá lá preso dentro de casa, mas não vai saber de nada. Então, a chance de não ter nem multa é muito grande. Agora, nós vamos ver como que qual é a mensagem que o TCE vai dar. Né? Porque o TSE vai dar, porque como eu disse no início, o intuito da mensagem não foi enganar ninguém, foi trazer o Bolsonaro para a campanha, porque ele tá lá sem poder participar da campanha por medidas, né, restritivas da condenação cautelar, penal, né? Exatamente, e foi criar uma forma de jogar. Eu achei que foi uma forma inteligente pra caramba. Agora, qual vai ser o entendimento do tribunal quanto a essa novidade? Tem gente cravando aí que é muito fácil, é porque tá escrito lá que não pode usar IA. Não... Só que o jeito que foi utilizado foi de uma forma diferente.
14: É. Aí que tá. Eu concordo com essa interpretação que o Fábio faz, porque a própria legislação acaba se tornando vaga. Porque, ao contrário do que ele disse aí, o uso da IA não é vedado, não é proibido. O uso deepfake é vedado. Você não pode usar o tal do deepfake, é isso aí, botar o rosto de alguém falando outras coisas. Só que você acaba entrando numa contradição. Porque deepfake não pode, IA pode, para chegar na IA. Para chegar no deepfake, você passa por IA, então assim, fica naquela dúvida. E aí, o que pode estar pegando também é a fala dele tem um conteúdo de crítica, né? Quando ele diz, principalmente, diz que, ó, eu estou, como vocês sabem, eu estou, fui calado por uma decisão injusta e arbitrária. Quer dizer, ele faz o personagem atribuído a ele, faz um discurso de ataque às instituições. Então, tudo isso tem um peso. A meu ver, também, eu tendo a acreditar que é muito mais difícil conseguir algum tipo de sanção, enfim. Até porque, sobre a estratégia da campanha do Flávio, recai, digamos, um trunfo, né? Que é o tempo todo poder alegar que está sendo vítima de perseguição, que a eleição não está sendo justa, porque ele não está podendo fazer a campanha dele, quer dizer, ainda a campanha dele seja feita com base em ataques às instituições, ataques à urna, ou cometimento de possíveis crimes eleitorais, de coisas que são vedadas à lei. E aí ele faz qualquer coisa, não estão deixando ali, não estão deixando a gente fazer nada. Quer dizer, ele tem esse trunfo que faz parte do discurso dele. Agora, para além disso, gente, eu acho que tem uma outra questão, que aí se soma a tal aparição do Milei. No momento em que a campanha do PL, do próprio Flávio, tenta se descolar de um radicalismo, tenta buscar cada vez mais o eleitor de centro, centro-direita, enfim, aquele que é o do muro, que costuma decidir eleição, você chamar um sujeito que se comporta da forma que se comportou o Milei, né, com tudo, todo o conjunto de fatores que envolve a Argentina nesse momento e o próprio Milei, você entrar numa mira de uso de IA com fake news, né? com armações, com falas, não me parece ser a estratégia mais adequada para quem quer parecer sensato, né? Para quem, por exemplo, quer fugir da pecha que Caiado, Zema e Renan estão o tempo todo colocar sobre Flávio, que ele é um radical, que ele vai levar o país a um radicalismo que não precisa, que não é com esse radicalismo que derrota o PT. Então, a meu ver, para além dessa questão pontual, ainda tem esse macro conceitual, digamos, da mensagem que se passa para o Brasil.
6: 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E o governo do presidente Lula vê uma ação coordenada entre o presidente da Argentina, Javier Milei, e a gestão de Donald Trump nos Estados Unidos para tentar interferir nas eleições brasileiras e favorecer o senador Flávio Bolsonaro, candidato do PL ao Palácio. A avaliação no entorno do presidente é que a participação do argentino na convenção do PL em São Paulo escancarou a estratégia da direita de trazer ao Brasil a chamada Onda Azul, marcada pela ascensão de políticos conservadores ao poder na América do Sul. Fontes do governo petista afirmam que Milei age como subalterno de Trump e veio ao Brasil para cumprir uma missão atribuída pelo presidente americano. Lula, por sua vez, não responderá pessoalmente às provocações. No sábado, o presidente foi chamado de presidiário por Milei. Na segunda-feira, ao ser questionado pela imprensa sobre o episódio, petista ironizou: quem é esse cara? De acordo com integrantes do governo, Lula deve continuar ignorando Milei e não revidará, assim como fez em relação ao secretário de Estado dos Estados Unidos, Marco Rubio. Mas quem revidou nesse caso foi a Fundação Cacique Cobra Coral, que suspendeu a ajuda climática para a Argentina, né? Depois das falas do Javier Milei. Então, se o governo não vai retaliar, Morgan, a Fundação Cacique Cobra Coral disse que
14: já fez.
6: Já fez, já vai chover pedra se depender deles.
14: Olha, essa argumentação aí é um choro. É um choro válido. Mas é preciso dizer que é um choro, porque é legítima o uso, né, a utilização de discursos externos, estrangeiros, de quem quer que seja. É legítimo que Donald Trump faça o discurso dele e seja usado aqui para fazer campanha, por Milei, por quem quer que seja. O que é preciso saber separar é quando esse tipo de ajuda vira uma intervenção, como, por exemplo, essa tentativa do governo americano, através, né, do comando de Donald Trump, de Marco Rubio, de mandar supostos auditores para verificar se o Brasil estivesse sob o escrutínio, como se os Estados Unidos fosse referência em eleição, onde se vota de qualquer jeito, né, com papel, o negócio leva uma semana para ficar pronto e tem um sistema super confuso. O Brasil é recorrentemente verificado, auditado por órgãos internacionais que percorrem o mundo. E, aliás, por conta disso, né, para a dor de muitos, o Brasil é uma referência, inclusive por conta do uso da tal da urna eletrônica. Então, essa até precisa separar o que é um discurso político. Milei pode vincar quantas ele quiser para xingar todo mundo, tal, aí ele que viva as consequências disso, né? E as campanhas que quiserem utilizar isso também, e se julgarem necessário, falar: olha, vamos trazer aqui porque ele xinga muito, ele grava vídeo xingando todo mundo, ele chama não sei o que. Quer dizer, a falta de compostura do Milei deve dizer respeito a ele. Agora, é preciso saber bem, e é fácil separar, né, saber a diferença do que é um discurso de campanha, uma estratégia, e do que é uma tentativa de descredibilizar resultado, de manipular, né, e não manipular através de discurso, manipular através, né, de ações como essa que o presidente Trump está ensaiando fazer ao Brasil e deve continuar.
6: Meio-dia e 40, papo cabeça aqui pela Interativa. Daqui a pouco, os comentários represados sobre esta notícia e também: dentista matou jornalista Delson Carlos após exigir que ele desocupasse apartamento, diz delegado. Vítima alugava imóvel que fica no setor Bueno. O crime ocorreu durante uma confraternização em que os dois estavam bebendo.
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0: 3226-9490. Vamos para o último bloco do programa, assunto do bloco passado. Estávamos falando aí sobre Javier Milei. O governo Lula vê essa ação coordenada entre Milei e o Trump para ajudar Flávio Bolsonaro.
1: Então, e daí eu faço coro com o Morgantinho disso, né? Acho que com todo governo, todo líder de outro país pode torcer, ter a torcida para quem ele preferir e tudo mais. Eu acho que o Lula também teve a torcida dele pela eleição pela Kamala Harris, né? No caso do em vez do Trump. Eu acho que o Bolsonaro torceu pro Trump em vez do Biden. Eu acho que isso faz parte também, não pode ter intervenção do ponto de vista político e atrapalhar as eleições como um todo, né? A fiscalização acho que é super válida. Então, a fala do Milei, eu acho que é uma fala problemática, porque ele poderia ter criticado o Supremo Tribunal Federal, Alexandre de Moraes, e ter criticado o Lula também, automaticamente, mas não com uma fala daquela forma, né? Acho que existem outras maneiras de fazer isso, até porque ele é um chefe de Estado e o Brasil é uma nação amiga da Argentina como um todo. A gente não tá falando de um blogueiro, de um deputado federal aqui do Brasil de oposição, que eu também acho falta de decoro fazer isso. A gente tá falando de um presidente de uma nação amiga e a gente tem relações comerciais de longa data. E os dois países, inclusive, fazem parte do Mercosul, são os países mais fortes do Mercosul, inclusive. O Brasil é o país com a economia mais forte da América Latina como um todo. Então, assim, tem que ter pelo menos um nível de decoro pra falar mal. E existe possibilidade. Não tô falando que ele tem que concordar com o Lula, com as políticas do Lula, nem nada, não. Mas não precisava falar dessa forma. Da mesma forma, atacar a Suprema Corte, que é o órgão máximo do judiciário brasileiro. Então, assim, há possibilidade de você questionar e criticar de outra forma. A gente discorda de vários aspectos da Suprema Corte dos Estados Unidos. Inclusive, quando ela tira o direito legal ao aborto nos Estados Unidos e tudo mais, há várias decisões que são ligadas à perspectiva da extrema-direita lá, pela indicação de dos republicanos. Mas assim, dá pra você falar mal, dá pra você criticar a Corte Suprema dos Estados Unidos sem ofender a pessoalidade de um ministro lá e tudo mais. Então, eu acho que a fala do Milei nesse sentido foi errada. Mas assim, mas eu acho que ele caminha do que ele quer, né? Ele mimetiza o Donald Trump e a gente tá falando muito mais do Milei do que do próprio Flávio na convenção. Então, ele tomou todos os jornais a nível nacional sobre isso, né? Acho que o governo brasileiro agiu certo de ter chamado o embaixador que estava na Argentina para consulta no Brasil e chamado o embaixador argentino que está aqui no Brasil também, uma consulta no Itamaraty, como um gesto de insatisfação diplomática nessa perspectiva. Agora, sobre a intervenção, acho que é isso. Os dois que viriam para cá, o Washington Post apontou os dois agentes dos Estados Unidos que viriam para cá, indicados pelo Trump, o Washington Post apontou que eles viriam nessa perspectiva de intervenção no processo eleitoral brasileiro. Eu acho que assim, a gente tem que observar o que vai acontecer. E o discurso do Flávio para os embaixadores já dá um indicativo sobre isso, né? Que é um indicativo de fraude nas eleições, de ele ter mentido de novo lá sobre a Smartmatic. Então, o Trump tá fazendo falas também sobre fraude nas eleições dos Estados Unidos e pode encaminhar isso também aqui pro Brasil, inclusive falar que as eleições foram fraudadas, porque o Bolsonaro, o Lira Bolsonaro não ganhou, né? O Bolsonaro Júnior não ganhou as eleições. Então, assim, eu acho que é um caminhamento para isso. Tanto do ponto de vista do Milei, como do ponto de vista do Flávio e de outros governantes de extrema-direita também que podem tentar descredibilizar o processo eleitoral brasileiro, né? E, assim, caro ouvinte, você pode falar mal do que você quiser das eleições e tudo mais, mas o problema é que você não tem provas nessa perspectiva para duvidar do nosso sistema eleitoral.
2: Assim, cada um pode ajudar quem quiser. Se Sim. O governo americano unir com o governo da Argentina e pegar mais 5, 6 e fazer campanha todo dia pro Flávio, não tem nada. Se juntar governos da esquerda tal, e juntar pro Lula, tá tudo certo. O que eu vejo, fico até chateado, porque a liturgia do cargo não existe mais, né? Cara, o cara é presidente da nação. Vai na outra nação falar um monte de groselha porque o candidato dele é contra, né? Quem é o candidato naquela hora na fila do pão é um mero candidato, o outro é o presidente, está atacando o presidente da república e acabou isso. E estendo essa liturgia pro judiciário também, o STF, o ministro virou blogueiro, entendeu? Os caras todo dia tá lá falando, como que você tá julgando um caso? Aí você abre uma live na internet e vai comentar sobre o caso que você tá julgando. Não existe isso, entendeu? E toma um partido do caso. Muitas das vezes o cara é até parte do processo. Então, assim, o Brasil tem umas coisas. Então, assim, a liturgia do negócio tem que ser respeitada. O cara é presidente da nação. Aí o negócio fica fora de série, entendeu? Você não sabe o que vai ser falado amanhã.

0: aí amanhã vai, o Brasil começa a fazer, vai contrapor, tirar algum investimento da Argentina, a Argentina vai tirar um investimento, então aí chega num negócio que os dois se prejudicam por causa de falas idiotas, entendeu? Então, o caminho que algumas nações estão seguindo é ruim demais para todo mundo, inclusive o bobão que fica falando.
1: 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E seguimos com notícia, daqui a pouco participação dos ouvintes pelo 32269490. Aliás, vou trazer já aqui, ó, uma participação, ouvinte
2: no ar. Boa tarde, Henrique, aqui o William de Aparecida de Goiânia, Henrique. Queria fazer uma denúncia, porque aqui no setor Colinas de Homero em Aparecida, eles passaram as máquinas nivelando, né? Porque disseram que ia começar o asfalto, só nivelaram e retiraram as máquinas, isso já tem uns 2 meses, a terra tá solta, um poeirão danado e setor abandonado, Henrique.
1: Aí a denúncia do nosso ouvinte aqui pelo 32269490, tenho certeza aqui que o Fábio Camargo vai cuidar dessa denúncia.
0: É lá, tá fazendo uma ponte ligando, né, a colina de Homero e tava aguardando terminar isso para fazer o serviço só e asfaltar onde precisava e terminar a ponte. Aí eu não sei se já vai iniciar agora, então eu te trago a informação daqui a pouco. Se não der, eu passo para você tempo, o Henrique passa para você, depois você informa aí nosso ouvinte.
1: A dentista Renata de Almeida Pedreira e Souza matou o jornalista Delson Carlos Henrique de Lima Barros, de 52 anos, porque queria que ele desocupasse o apartamento dela. Informações foram apuradas pelo repórter Fábio Castro, da TV Anguera, junto ao delegado do caso, Vinícius Teles. Nesta segunda, a Polícia Civil ouviu 2 testemunhas. A companheira da suspeita, Márcia Maria Caroli, e o companheiro do jornalista. O crime aconteceu no setor Bueno. A suposta autora, que era proprietária do apartamento, desejava sua restituição, uma vez que havia emprestado o imóvel para que a vítima permanecesse ali por determinado período. Houve um desentendimento nesse sentido, revelou o delegado. Ainda conforme o investigador, testemunhas disseram que tanto Renata quanto Delson estavam bêbados no momento da confusão. Segundo ela, Márcia, Renata desferiu um golpe na região do peito do jornalista. Ela entrou no meio, segurou a mão e sofreu uma lesão no ombro. Ela alega que, nesse momento, conseguiu se desvencilhar e os dois correram. Ela fala que Renata, inclusive, correu atrás, mas eles desceram e Renata voltou e se trancou no apartamento. Desceram juntos até o 5º andar, que foi quando a vítima desfaleceu já sem vida, detalhou Teles. Renata segue presa e a Defensoria Pública de Goiás, que representou a dentista na audiência de custódia, disse que vai comentar o caso. Já o corpo de Delson foi liberado pelo IML. O velório ocorreu, vai ocorrer nessa terça-feira na funerária Paz Universal, também aqui na capital.
0: Só uma informação do ouvinte aí do Colina do Homero. Lá é o seguinte, a prefeitura fez o arruamento das ruas que ainda não estão asfaltadas, colocando o limite, né, técnico que precisa. Quem vai fazer o asfalto lá é a Codevasp. Ela tá no Rosa dos Ventos, então ela vai terminar o serviço no Rosa dos Ventos e ir para lá. Pode ser que a esperança nossa é que no início do segundo, agora, antes da chuva, a gente consiga fazer um pouco do asfalto, né? Mas está esperando terminar o serviço do Rosa dos Ventos para ir para lá. É uma empresa terceirizada, é a Codevasp, e a prefeitura fez agora, foi o arruamento. Não estava fazendo o asfalto ainda não.
1: Meio-dia e 55, Papo Cabeça, um programa Prime Medical Center, clínica de saúde sexual masculina mais bem avaliada no Google. 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Sobre Ava Santiago, ouvinte no ar, 32269490.
3: Boa tarde, Interativa.
1: Boa tarde.
3: Me chamo Saulo. Em relação à Ava,
2: A vai continuar com os votos dela, independente de perder o mandato como vereadora ou não. Vai continuar tendo os votos dela, porque ela é uma vereadora em ascensão.
1: Daí a opinião do nosso ouvinte pelo 3226-9490. Um professor universitário viralizou nas redes sociais ao contar que reprovou 32 de 35 alunos em uma avaliação depois de criar uma armadilha para identificar quem havia usado IA na atividade. Em uma série de vídeos publicada no TikTok, o historiador Jason Gibson, professor da Alcorn State University, no Mississippi, nos Estados Unidos, explicou que as turmas tinham de escrever uma redação sobre a Revolução Industrial. No enunciado elaborado por ele online, havia uma frase escondida, escrita em letras brancas, sobre um fundo também branco. A instrução dizia que a palavra Madagascar deveria aparecer em algum trecho do texto, em um contexto completamente sem sentido. Quem apenas lesse o comando na tela não conseguiria enxergar a frase, já quem copiasse o enunciado inteiro e colasse no chat GPT, por exemplo, levaria junto a instrução oculta sobre Madagascar. O chamado prompt injection é uma técnica maliciosa em que textos enganosos são usados para manipular as respostas de assistentes de IA. O objetivo é forçar esses sistemas a realizar ações indevidas ou deixar de fazer verificações de segurança, por exemplo.
3: Mas assim, bem feito, porque é um nível de preguiça tamanho que nem para ler o que o chat fez depois para corrigir, né? Então se tivesse minimamente, o estudante tivesse minimamente lido aquilo, ele tiraria a palavra que estava sem contexto lá e entregaria pro professor e automaticamente ele não teria sido reprovado, né? Mesmo que ele não tivesse escrito todo o texto. É, eu vi um professor de matemática também fazendo a mesma coisa numa lista de exercício, e daí ele coloca que no final era pra somar por dois, era pra multiplicar por dois o resultado. Então, a maioria dos alunos fizeram isso. Então, assim, a conta no final tá certa, mas no final multiplica por dois e daí o resultado sai errado, porque o aluno também não conferiu esse tipo de comando. A gente teve isso, o Sérgio Camargo também tá aqui, né? A gente tá vendo muito isso no mundo jurídico também, né? Algumas coisas nesse sentido. Estão automatizando petições e às vezes o próprio advogado não faz a correção da petição. Então, não é demonizar a utilização do mecanismo de inteligência artificial. Só que ela também não substitui a inteligência natural, né? Minimamente você tem que corrigir e verificar os comandos e tudo que está feito ali para colocar, pinçar uma parte do seu conhecimento como um todo.
1: Faltando 2 minutos para 1 da tarde, finalzinho aqui do Papo Cabeça na Interativa. E os gastos de brasileiros no exterior somaram 12,61 bilhões de dólares no primeiro semestre deste ano, informou o Banco Central. Isso representa crescimento de 22,5% na comparação com o mesmo período do ano passado. É o maior valor para os 6 primeiros meses de um ano desde o início da série histórica do BC em 1995. O aumento de gastos no exterior acontece em momento de queda na cotação da moeda norte-americana, o que barateia as viagens para outros países. Final de mais uma edição do Papo Cabeça, Fábio Camargo, Jefferson Acevedo, Henrique Morgantini. Valeu, gente!
0: Morgan, como tá barata a passagem, aceito você adquirir e me encaminhar, tá? Tá barato?
1: Tá esperando o PDF.
0: Doleta já. Barato, então, e um pix de um dinheirinho pra gastar, né? Lá, tá?
4: Ainda tem isso,
1: tá abusado,
4: né? É manutenção, né?
0: Ah, é, ué.
4: Não é só o passeio, não, tem a manutenção.
0: É lógico, aí. Dá um negócio que a pessoa não dá conta de usufruir, depois não resolve nada, aí. Tem que ter a manutenção.
4: Dá com a mão ruim, né? Dá com a mão boa. Dá com a mão. Exatamente.
0: Abraço, gente.
3: Abraço, até a próxima.
1: Valeu.
4: Valeu, até amanhã.
1: Até amanhã com mais Papo Cabeça, a partir do meio-dia, com direção da live do Alex Almeida, edição das mensagens de áudio, Henrique Amaral. Vem aí o Top 10.
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1: Taylor Swift, I Knew It, I Know Ya. Essa mais top dessa tarde. Número 2 para Cat's Eye com Gabriela. Deep to Get a Taylor Swims. Tones and I com Gun Gun Gun na terceira posição. E Disco Lines International, No Broke Boys. A nossa top 4 dessa tarde. Fechando mais uma edição do Top 10, que tá de volta às 10 da noite com Thiago Sandé. 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Vem aí Frozen Gabs, que vai comandar mais uma edição do Super Play. Eu deixo contigo o clássico do dia, nossa cerejinha do bolo aqui do Top 10 com Desirelê, Voyage, Voyage.
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imaginando, né? Eu sou a Frozen Gabs e tô chegando aqui na área pra assumir o comando da Interativa até as 5 da tarde. Aqui no Superplay você me ajuda a fazer a playlist funcionar. Então já vai chegando e mandando o seu pedido pro nosso WhatsApp 32269490. Tá valendo par de ingressos pro Happyland, par de ingressos pro Cinemais. E você me encontra lá no arroba Frozen Gabs no Instagram, hein? Se você não segue ainda, tá esperando o quê? Aproveita pra seguir também o arroba Interativa FM. Tá rolando promo de Dia dos Pais. Vamos começar a brincadeira com ela, Polly Pocket, do Pop, Sabrina Carpenter, Man Child.

que tem um clipe muito icônico, gente. Quem tava na MTV com certeza acompanhou. E o Drake utilizou o orçamento do clipe, que foi quase $1 milhão, pra doar várias coisas, tipo o dinheiro propriamente dito, carros, brinquedos, a muitas pessoas e instituições carentes lá de Miami. E esse videoclipe ficou aí marcado na história. A gente curtiu aqui na sequência também Outkast, Hey Ya e Ed Sheeran, Shivers.

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1: Bora atender pedido que chegou aqui no nosso WhatsApp. Oi, Frozen, boa tarde. Tá eu e os meus filhos aqui dando uns rolês e ouvindo vocês como sempre. Será que rola um Arctic Monkeys, Arabella? Esse pedido é da Raíssa e os filhos dela são dois shih tzu, gente. Coisa mais fofa.

Weezer, Cold Water. Essa música transporta a gente diretamente pra 2016. Já toquei muito essa nas pistinhas. Que coisa, né? A gente curtiu também pedido de ouvinte Arctic Monkeys, Arabella. Essa música é do já icônico álbum AM, lançado em 2013. E ela tem, vocês já perceberam, né? Como chama? Não é um sample, mas é tipo um incidental aí da música.

0: chama Ariel Vandenberg. Eles já terminaram há muito tempo, mas eles estavam namorando na época, né? E aí ele juntou o nome Ariel com Barbarella, que é um filme aí de ficção científica com a Jane Fonda dos anos 70, muito legal, e criou a figura mística da Arabella nessa vibe bem Black Sabbath. Acho maravilhosa essa música. Vem participar do Super Play, seu pedido vale prêmios aqui na Interativa. Vambora continuar se divertindo comigo e falando em diversão. 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
1: E quem manda o próximo som na interativa é a Vitória, que tá afim de ouvir Born Again, Lisa, Doja Cat e Ray.

0: vambora, porque daqui a pouco tem mais música, mas antes, agradecimentos aos queridos patrocinadores. 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
1: E quem vai mandar o próximo som é a Thaís, que falou que queria ouvir um clássico do pop, Naughty Girl, da Beyoncé. Vamos lá, anos 2000 total.

0: que a temporada de treinamento da Dua Lipa acabou total. A gata tá casada, tá bom? A gente curtiu. Na sequência, Beyoncé Naughty Girl. Essa foi uma ótima pedida. Eu tava aqui dançando no estúdio. E Ariana Grande com sua nova Hey That I Made You Love Me. Vocês sabem, né? Superplay, programação mais top das tardes goianas do rádio. Fala sério. Isso é claro, é muito mérito de vocês também que me ajudam a fazer essa programação. Vai mandando o seu pedido, WhatsApp liberado. E eu quero saber, você, atenção, você, cadê a minha trilha? 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
1: Boa tarde, Interativa. Boa tarde, Frozen. Queria ouvir Lose Yourself do Eminem Ramon. Ramon?
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0: My Life na Interativa. A gente curtiu também Eminem, Lose Yourself, pedido de ouvinte atendido com sucesso. E teve a loirinha Taylor Swift, The Fate of Ophelia. Daqui a pouco eu encerro os pedidos, então é a sua última chance de mandar sua participação aqui pra Interativa e concorrer aos prêmios de hoje. Tá valendo par de ingressos do Cinemais e par de ingressos do Happy Land. Então não dá bobeira não e vem comigo.
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0: Ordinary no Super Play. A gente ouviu na sequência Lady Gaga, Judas, pedido de ouvinte, e Michael Jackson e Akon, Hold My Hand. Eu vou encerrar os pedidos. Pedidos encerrados a partir de agora. Daqui a pouco eu volto com a parte final do Super Play. Não sai daí.
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0: finalizar o Super Play de hoje. Valeu demais, hoje o programa foi incrível. Muito obrigada pelas mensagens e participações. Vem aí, Johnny Botelho com Inbox. 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Tô de volta no seu rádio amanhã às 14h e vou deixar vocês aqui com saideira. Essa aí é pra sacudir o esqueleto. BNBS Satisfaction, fui!
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aí. 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

0: interativa com a sua participação pelo 32269490. Você sabe, neste número, você participa mandando a sua mensagem com informações do trânsito. Fala dele, fala dele.
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0: O que tá acontecendo no trânsito da nossa capital, hein? Conta pra mim, tem congestionamento, acidente, interdição, paçoquinha barata, 30 ovos, 10 reais, o que tá rolando nas ruas de Goiânia? 3226-9490, tô esperando a sua mensagem. Você sabe, participando, você concorre aos prêmios do programa. Hoje eu tenho pra você par de ingressos do Cinemais e também par de ingressos para o Happyland 2026 na Pecuária de Goiânia. Que tal? 3226-9490. Ó, rapaz, falando no Happyland, né? Coisa de criança. Nossa pergunta do dia, ela vai falar um pouco de coisas de criança. Por quê? Eu descobri hoje que uma amiga minha foi ao último show da Xuxa. Sabe aquele show que fizeram? Da Xuxa, o último voo da nave. Ela foi, cara. E ela foi de camarote. R$1.200 o investimento pra ir ao último show da Xuxa. E aí eu fiquei com esse negócio na cabeça e falei, não é possível. Será que tem coisas da minha infância, assim, que eu gosto demais até hoje? E aí eu quero saber de você. Que coisa de criança, coisa da sua infância, que você ainda gosta demais, que você ainda faz até hoje? Principalmente fazer, né? Porque tem gente que ainda dorme com o mesmo cobertorzinho, né? Ou come alguma coisa também que remete muito à infância. Assiste um desenho, brinca de alguma coisa, coleciona algum tipo de brinquedo. Tem alguma coisa da sua infância que você faça até hoje? Eu, por exemplo, eu gosto muito de leite em pó. Muito, cara. Então é uma coisa que eu faço desde criança, que é comer direto no copo, boto ali leite em pó sem nada. Mas nem um pouquinho d'água, não. Açúcar, não. Nada, é o leite em pó puro, comendo ali com a colher, grudando no céu da boca, nos dentes, daquele jeito. É algo que eu faço desde criancinha, desde pequenininho, uma mania que eu tenho. Minha esposa acha engraçado, mas não tem como. Gosto. E você, tem alguma coisa? Me conta.
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1: Atenção, atenção, motora. Acidente na 85, ali na altura dos bloquinhos do Marista. Passou um pouquinho até 9, tá vindo da 85, sentido Centro Bueno. Passou um pouquinho da T9, se você conseguir passar, porque o trânsito já tá crocante na região, um acidente aconteceu ali, então muita atenção, viu, motora? Acidente na 85 ali na altura dos bloquinhos do Marista, pra quem vem no sentido Bueno, Serrinha, muita atenção. 32269490 pra você responder a nossa pergunta de hoje. Coisas de criança, coisas da infância que você faz ou gosta até hoje. Tem que estar presente na sua vida. Não é assim, ah, eu gosto de Dragon Ball. Não, eu aceito se você me disser, assisto Dragon Ball todos os dias. Brinco aqui com o meu Goku. Brinco aqui com os meus Pokémons, as coisas, entendeu? Mais ou menos por aí. 32269490.
2: Poxa, se tem uma coisa que eu gosto de fazer até hoje, que eu amava fazer quando criança, é andar de patins. Aí, amo, ó, andar de patins
1: é
2: até hoje.
1: Isso que eu tô falando, Patrícia! Andar de patins, coisa boa. Nunca aprendi, nunca tive patins na vida. Tenho vontade ainda. Dá tempo?
3: Oi, Johnny, boa tarde, tudo bem? Aqui é o Henrique.
1: Fala, Henrique.
3: E da minha infância, que eu trago até hoje, né, mas de uma forma mais de resgatar mesmo, que eu acho que era muito divertido, nesse mundo online que vivemos hoje, né? Eu compartilho com as minhas filhas, que é soltar pipa, muito jogar bom. Peão, carrinho muito de rolemã. Eu acho que trazer essas tradições a elas é muito significativo.
1: Muito, cara.
3: Pelo mundo que a gente vive hoje.
1: Muito.
3: Forte abraço.
1: Eu não sei o percentual de crianças atualmente que sabe fazer uma raia, que sabe, que olha pra um peão e sabe do que se trata aquele brinquedo. Você tá certinho, muito bom. Tira o tablet um pouquinho, o desenho Minecraft e vai brincar de coisas mais legais. Gostei, Henrique, muito bom.
4: Boa tarde, Johnny.
1: Oi, Alice.
4: Então, uma coisa da minha infância que eu ainda faço até hoje é assistir Barbie. Eu tenho quase 30 anos e assisto Barbie até hoje. Eu coloco com desculpa que é para as minhas filhas assistirem e assisto de começo a final.
1: Por isso que é bom ter filho, né? A gente pode comprar uns brinquedos legais e ter a desculpa de que é para criança.
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1: Pera aí, daqui a pouco, Fractal. Ainda tem um The Cure pra rolar nesse bloco.

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0: 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Hoje eu tô querendo saber de você coisas de criança que você ainda gosta de fazer, né? Eu contei no início do programa que uma amiga, eu descobri isso da pior maneira, quando eu vi o post já tinha acontecido. Ela gastou R$1.200 no ingresso de camarote pro último show da Xuxa. Achei curioso, resolvi falar de outras coisas de criança que a gente faz aqui no programa. Oi!
1: Fala, pessoal da IN.
0: Tudo bem?
1: Aqui é a Alexandra.
0: Alexandra.
1: O que me remete na infância, que eu sempre, quando eu posso, quando eu vou pro parque com meus filhos, é escorregar de papelão naqueles morrinhos que tem nos parques. Ai, eu amo, dá um friozinho na barriga.
0: Que coisa
1: é bom demais.
0: Maravilha.
1: Eu quero ganhar esses ingressos aí do Happyland, hein? Pra levar meus filhos. Beijo.
0: Ai, boa sorte pra você, meu Deus. Que coisa maravilhosa. Você jura pra mim que você faz isso? Porque assim, eu tô seu fã de imaginar uma pessoa adulta pegando papelão e indo brincar de escorrega.
2: Johnny, aqui é o Guilherme, motorista de aplicativo.
0: Fala,
2: Johnny,
0: Guilherme.
2: As duas coisas que eu mais gosto até hoje.
0: Ah.
2: Comer doce de leite de pote em colher. E eu vi a música do Balão Mágico, aquela super fantástica.
0: Super fantástico.
2: Valeu, toca pra nós
0: Balão
2: aí.
0: Balão Mágico.
2: Ace of Base Design.
0: Muito bom, excelente. Por que você não pediu a música do Balão Mágico? Tocaria também.
3: Boa tarde, Johnny Botelho!
0: Tudo bem?
3: É, essa sua mania aí do leite em pó, eu também tenho.
0: Você tem?
3: Só que eu coloco Nescau também, tá?
0: Ah, é?
3: Muito bom com Nescau.
0: Fica bom, é?
3: E uma outra é farinha láctea.
0: Bom também. Na
3: farinha
0: salada
3: também
0: de frutas,
3: ótimo,
0: né? Muito bom.
3: Você adiciona um pouquinho de leite.
0: Bom.
3: Faz aquela papinha. Ó, show de bola.
0: Agora, eu preciso só te fazer uma correção. Não é leite em pó. É leite ninho. Se eu falei leite em pó, eu mesmo errei. Não é leite em pó. É leite ninho. Não pode ser qualquer leite em pó. Leite ninho, que lá em casa nós apelidamos carinhosamente de leite nino. Então, o leite nino não falta lá, que é a minha sobremesinha aqui, tá? Aliás, Nestlé, estamos aqui abertos aqui a qualquer tipo de parceria. Tem que ser o leite ninho e o leite ninho, mas eu prefiro puro. Eu gosto dele mesmo, grudando no dente, no céu da boca.
4: Olá, pessoal da Interativa, Fabi falando aqui.
0: Oi, Fabi.
4: Uma coisa da minha infância que eu faço até hoje é jogar xadrez. Eu aprendi com meu pai, ele me ensinou, teve paciência pra me ensinar.
0: Muito
4: nunca
0: bom.
4: Me deixou ganhar. Agora eu tô ensinando meu filho, Túlio, tá aprendendo comigo. Tá na luta aqui pra me vencer. Vamos ver se um dia ele me vence, né? Mas eu acho assim, super importante manter algumas tradições mesmo.
0: Muito bom.
4: Bora.
0: Muito bom. Valeu, Fabi.

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0: 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A pergunta de hoje tem até a ver com a sua personalidade também. Por quê? Tô querendo saber coisas de criança que você faz até hoje. Coisas da sua infância. Coisas que você fazia. Aquela mantinha que você dormia abraçado e ainda dorme, né? Aquela brincadeira que você gostava e ainda brinca. Aquela comida que você comia de um jeito todo especial. Aquele cremogema, aquele mingau de chocolate que você comia, que você não abre mão. Quero saber qual é o costume que você tinha na infância e mantém até hoje. 3226-9490.
1: Boa tarde, meu nome é Iris e o que eu fazia na minha infância, que eu continuo fazendo até hoje, é patinar. Eu adoro patinar, inclusive tem um grupo aqui em Goiânia que a gente se reúne algumas vezes por semana. O nome é Patins Urbano Goiânia, a gente tem Instagram, tá? E a maioria são adultos que patinavam na infância, estão voltando agora. Então quem quiser pode juntar lá, o rolê é super tranquilo, de boa. E a maioria é adulto, tá?
0: Muito bom, a maioria. Aí, claro, né, o pessoal deve levar as crianças também, né? Chama Patins Urbano Goiânia. Encontrei aqui o Instagram de vocês. Você tem como aprender ainda? Falei mais cedo. Tenho vontade, mas não faço ideia.
2: Boa tarde. Oi. A minha mania de infância que eu tenho até hoje é assistir desenhos animados. Eu tenho que assistir pelo menos um episódio de um desenho animado. Olha todos aí. Os dias. Tipo Thundercats, He-Man, Ursinhos Carinhosos e dentre outros desenhos que fizeram parte da minha infância. Eu tenho que assistir todos os dias.
0: Os Ursinhos Carinhosos. Ah, cara, eu gostava demais de todos que você citou. Esse é o único que eu lembro, por exemplo, a música de abertura. Então...
3: Ô, Johnny, boa tarde.
0: Boa tarde.
3: Júnior Ribeiro, que eu gosto até hoje. Desde criança, jogava videogame. Até boa. Hoje eu jogo.
0: Boa!
3: Eu tô no PS5, só ouro. Bora,
0: muito
3: bora.
0: Bom. Muito
3: boa tarde pra nós.
0: A gente não tem aquele tempo todo pra jogar mais, né? Eu tenho um videogame lá em casa, mas não tenho usado bastante. Gostaria de usar mais.
4: Fala, Johnny Botelho, tudo bem?
0: Tudo bem.
4: Ô, Júnior. É, eu quero participar do sorteio. Se tiver o par de ingresso ou do Come Quieto.
0: Tem, Come Quieto mais tarde.
4: Põe eu na lista aí, hein?
0: Tá participando.
4: O que eu faço ainda depois de velho? Eu já tô com 48 anos. E nós junto, a galera das antigas, é jogar videogame na máquina, de Taito, até hoje.
0: Isso aí é maravilhoso. Eu sou a favor, fica aqui a minha sugestão para a direção da rádio. Acho que é um investimento que precisa ser feito. 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

quinta-feira, 28 de julho. 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

0: 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Tem rota de fuga? Então vamos.
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0: Alô?
2: Fala, Johnny, firma ou não?
3: É, rota de fuga aí. Sinaler da Mutirão com a T10 está desligado novamente.
0: Aí, de novo, ontem, hoje, isso. Mutirão com a T10, semáforos ou sinaleiros desligados, tá? Imagina, 6 de ônibus agora, trânsito vai ficando crocante na região. 3226-9490 para você responder a nossa pergunta de hoje. Tô querendo saber de você qual é aquela mania, aquele costume que você tinha na infância, coisa de criança, que você continua fazendo até hoje. Diz pra mim. Fala aí, ô Jair, fala comigo.
4: Fala, Johnny, todos os ouvintes da Interativa, aqui é o Jair falando de Goianésia.
0: Fala, Jair.
4: Olha, Johnny, respondendo a sua enquete, uma mania que eu tinha quando era criança, que mantém até hoje, é tomar gemada. Minha avó fazia uma gemada ali, batia a clara, depois a gema, no prato esmaltado, colocava ali açúcar e farinha. Rapaz, coisa melhor não tinha, viu? E até hoje, eu sempre que posso, pra dar uma revigorada, tomo aí uma gemada. Abraço.
0: Muito bom, valeu, um abraço.
5: Salve, Johnny, boa tarde.
0: Tudo bem?
5: Essa música da Beyoncé aí, cara, toda vez que ela toca, eu acho que a minha seta tá ligada, bicho. Pelo amor de Deus, eu não sei se mais alguém ouve esse barulho de seta aí, mas a seta tá ligada. Valeu, obrigado.
0: Música da Beyoncé, seta ligada. Ah, agora tu vai me fazer procurar a música. Ah, que a gente tocou. Texas Hold'em. Deixa eu ver. Bota só um pedaço aí pra gente. So park your Lexus. Tem um. É, tem um tiquezinho aqui. Mas não é, imagina. Não, não é assim. Não é assim também, ô Tua. Não é pra tanto. Boa tarde, noite.
6: Oi. Fala, Johnny B. Good, boa tarde.
0: Aí, tudo bem?
6: Rapaz, o que eu faço, o que eu fazia desde a infância, é jogar futebol. Futebol é a cultura do brasileiro, né? Não todo mundo, mas a maioria. E fica aí uma dica pra todo mundo, praticar um esporte, não é só pelo esporte, mas é a coletividade, você ter aquele momento de contração, de desabafo da semana, com os amigos, você ri, você faz amizade, você faz contatos.
0: Boa.
6: Então não é só o futebol, né? Todos os esportes que a gente tem, vários esportes, e vai buscar um esporte pra fazer, porque essa geração que tá só internet, só tela,
0: essa geração
6: não faz nada. E cuidado com leite em pó, hein? Com leite ninho aí, que em excesso faz mal, hein?
0: Não, mas peraí, não, faz mal quanto? Qual é o... Qual a quantidade saudável pra uma pessoa? Aí, amigo, agora a sua seta tá ligada. Desliga.

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0: 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PUC Goiás apresenta o Inbox Interativa. 32269490 pra você participar comigo respondendo a pergunta de hoje. Quero saber coisas da sua infância, coisas de criança que você faz até hoje.
1: Fala, Johnny Botelho, meu amigo. Olá. Só ouro não, boa tarde. Boa rapaz, tarde. Eu nunca deixei de ser criança.
0: Muito bem.
1: É o que mantém a gente vivo nesse mundo louco de tanta turbulência. É a nossa criança no interior que tem dentro de nós, né?
0: Boa.
1: Eu tenho uma toalha de capivara. Recentemente eu comprei um chinelo do Relâmpago McQueen. Assisto desenho, filme de desenho, né? A coisa que a gente não pode deixar a criança da gente morrer, porque senão a gente é doida.
0: É verdade.
1: Abraço, tamo junto.
0: É muito bom. Cara, e tem uma coisa que a gente precisa fazer nessa mesma linha. É lembrar da nossa criança, né? Lembrar, cara, tem coisas que eu posso fazer, que eu posso ter hoje, que aquela criança queria, né? Então eu tô fazendo por ela também. Muito legal. E ele mandou foto aqui da sandália do Relâmpago McQueen. Que coisa maravilhosa, cara.
2: Aô, Johnny. Juliano aqui falando.
0: Eu adoro quem me cumprimenta como se eu fosse uma vaca, Leite. Ó.
2: Aô, Johnny. Juliano aqui falando.
0: Tudo bem?
2: Boa tarde aí, boa tarde a todo mundo daí, os ouvintes. Olha, na minha infância tem algo que eu faço, eu tenho até um pouquinho de vergonha, mas eu vou contar, né?
0: Fale!
2: Eu e um primo meu, nós disputávamos quem que era o primeiro a pegar um docinho em um aniversário, na mesa,
0: bom,
2: né? Pegar antes de todo mundo. Não tava liberado, a gente ia lá pra ir pegar e ficar mostrando pro outro. Aí hoje, quando eu chego em um aniversário que tenha docinho, vou cumprimentar meu primo, eu já vou com o docinho na mão. Eu falo, ó, já peguei, já. Fico fazendo isso. Até hoje.
0: É uma adrenalina gostosa demais.
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0: sempre, sempre a sua audiência. Muito obrigado por todas as participações, as informações que chegam do trânsito de Goiânia. Amanhã, a partir das 5 da tarde, tem mais e eu espero você, tá bom? 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

0: Eu espero, né? Pelo 32269490. Manda mensagem aí pra pedir a música que você tá afim de ouvir nessa noite de terça-feira. E aproveita pra concorrer também ao par de ingressos do cinema que tá aqui na minha mão. Tá aqui esperando a sua participação. Tá afim? Par de ingressos de cinema, par de ingressos dos cinemais, esperando você no bônus. Mas tem que participar. 32269490. Pede seu som aí, vai.
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0: Nossa. Vamos começar muito bem.

0: participando também. Manda uma mensagem. 32269490. Você participa, pede a sua música, ouve a sua música e concorre a prêmio. Tem aqui par de ingressos para os Cinemais. Que tal? Tá na hora de ouvir mais uma participação, então. Fala comigo.
1: Fala, Johnny. Boa noite, tudo Olá. Bem? Bom, gostaria você. De pedir aí o Los Hermanos, aquela antiga, Ana Júlia.
0: Los Hermanos. 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Tá rolando, Santana.

0: Interativa, Brandy, Mônica, The Boy Is Mine, aqui no nosso bônus. Vamos despedir de você, porque tá chegando aí o Santé e o Classic Hits aqui na Interativa. Antes de ir embora, tem prêmio, né? Tenho aqui par de ingressos dos Cinemais. Esse par de ingressos tá indo pro Santana. Final do fone dele é o 9021. Alô, Santana 9021. Vai curtir um cinemão por conta da IN, tá bom? Amanhã, às 5 da tarde, eu tô de volta pro nosso inbox. Tchau, gente!
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1: Como é que é, Ulé? Tamo no ar. Você, você que tá aí do outro lado do radio, no radinho de pilha, existe ainda radinho de pilha, tá achando o quê? No rádio do seu carro, seja mais moderno ou não. Que mais? No Alckmin ainda tem? Você tem? Tava falando que ia voltar os Alckmin, né? Ou, por exemplo, a galera não quer mais ter distração. Por exemplo, pra ler livro num tablet, não dá. Tem o quê? Os readers, né? Que se chamam lá, livros digitais. Porque você não quer perder tempo e ficar ali mexendo nas redes sociais. Você quer só ouvir música ou você quer ouvir só a interativa, você vai ter ali num aparelho muito específico. Então tá voltando essa era da nostalgia. Ingresso pra Cinema Cinemais a partir de agora e bora com um clássico de 1989. Você sabia que o grande hino que a gente vai rolar agora é um hino que tem tudo a ver com questões políticas? Porque o nosso vocalista Roland se trancou no estúdio pra criar uma canção que trouxesse esperança e incentivando ali o público. Tô falando do quê? Do vocalista do Tears for Fears. Pega a visão. So in the Seeds of Love.

0: 2006, essa configura nas minhas músicas preferidas dos anos 2000, principalmente passando pelo rádio, das músicas que eu ouvia junto com ela, assim, duas músicas nessa vibe mais romântica. Eu me lembro que eu morava, não sei se era quando eu morei em Jaraguá, Goiás, mas era junto também com Fergie, Big Girls Don't Cry. As duas músicas que configuravam nessa pegada um pouquinho mais leve, mais romântica. E pra você, tem algum clássico que você quer pedir, que faz você lembrar de bons momentos, no meu início da carreira, ou outros momentos, faculdade, ensino médio, filho que você teve? 32269490, bora pro cinema, vai concorrer.
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1: Nickelback, Photographic. 2005, gente, eu ouvia muito essa aqui, viu? Deixa eu ver o que mais que passou por aqui. Que ouvíamos. Essa é de 93, mas eu peguei também. Crash Test Dummy, Usher. Essa com Ludacris. Yeah, cara, era um clássico lá em 2004. Pancada. Inclusive, a brasileirada da galera do rap. O rap é compromisso, não é viagem. É, dos rap e tal, sempre usava essas bases americanas pra fazer os rap aqui. Que Aparecida, né? E outras aí. Peguei a fase, inclusive, em que na época da política ainda tinha, cara, era meio louco, mas ainda tinha os showmício e tinha muito, muito show de rap. Vocês pegou essa fase também? Que loucura, né? Deixa eu dar aqui, ó. Ó, ingresso pra cinema pra Luana, Nayara, final do telefone 8578, Cinemais, já tá na mão. Bom, vem aí a Voz do Brasil no rádio. Mas voltamos daqui a pouquinho, tá? É isso. Fica aí, eu tô na internet.
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